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1: Olá, amigos, que Deus abençoe a sua vida, a sua casa, a sua família. Que Deus abençoe a sua quarta-feira. Muito bom dia para todos os nossos ouvintes. Pastor Tiago, muito bom dia.
2: Bom dia, Pastor Vitor. Bom dia a todos os nossos ouvintes.
1: Eu deixo à sua disposição o SOS Espiritual. 218-368-008, aceda a nossa página web www.igrejauniversal.pt. Eu ofereço a todos uma linda faixa musical e em seguida nós retornamos.

0: Muito bem, estamos de volta. Hoje é quarta-feira e na Universal acontece o estudo bíblico para o nosso avivamento, para o nosso fortalecimento da nossa fé. Pastor Tiago, há muitas pessoas que, por falta desse conhecimento das Sagradas Escrituras, elas têm se perdido, se confundido, a mente tem ficado vazia e, consequentemente a isso, pessoas têm desanimado, entristecido, enfraquecido na sua fé e, consequentemente, se perdido mesmo dentro da igreja, mas por falta de conhecimento da Sagrada Escritura.
1: É, por falta de conhecimento, o meu povo sofre por falta de conhecimento, conforme diz as Sagradas Escrituras. E o conhecimento, muitas pessoas confundem o conhecimento com sabedoria humana, inteligência humana, não. O conhecimento da Palavra de Deus, da verdade. O Senhor Jesus, ele disse: conhecereis a verdade e a verdade vos libertará. Então, quando a pessoa, ela conhece a verdade, as Sagradas Escrituras, não tem como a vida dela continuar a mesma, porque ela deixa de viver uma mentira, que é, tem sido a vida dela, uma mentira atrás de mentira, e ela se agarra à verdade, e através da verdade ela começa a mudar a vida dela.
0: E essa mudança acontece com uma atitude, uma decisão de hoje, quarta-feira, procurar uma Universal próximo de si, você será ajudado por meio, através da Palavra de Deus. 218-368-008 é a central telefônica do SOS Espiritual. Acompanhe o depoimento da senhora Marinela Vilela. Ela, quando criança, teve que separar-se da mãe. Começou a enveredar pelo caminho dos vícios e, aos 13 anos, ela foi abusada. Acompanhe.
2: A Marinela também passou por muitas lutas, por muitos problemas, muitas dificuldades, né?
3: Sim, senhor bispo.
2: Fala aí da pior situação que você vivenciou.
3: Na minha adolescência, eu comecei logo com uma adolescência com vícios. É, eu era muito apegada à minha mãe. E a minha mãe chegou a uma altura da época que ela teve que vir para Portugal, né? Que o meu pai, quando faleceu, eu tinha 5 aninhos, então ela era a nossa proteção, né? Era eu e mais 2 irmãos. E eu, por ser muito apegada à minha mãe, eu fiquei muito triste e tive que ficar com as minhas tias. Por causa dessa situação, eu comecei a me enveredar pelos vícios. Eu já tinha uma prima que já tinha esse hábito dos vícios. Então eu comecei pelos vícios das drogas, do álcool. Já com 13 anos eu já ia para discotecas.
2: Você sofreu um abuso aos 13 anos?
3: Também.
2: Como foi que aconteceu isso?
3: Foi muito difícil. Nessa altura, eu, a minha prima e mais 2 amigos íamos buscar drogas. E foi mesmo naquela rua, tinha um beco. A minha prima e esse amigo estavam bem mais à frente e eu fiquei um bocadinho mais atrás com essa pessoa. E no caso, essa pessoa era uma pessoa bem chegada à família. Nunca pensamos que ele fosse fazer uma coisa dessas. Então, foi naquele momento, naquele sítio que aconteceu tudo. E a partir daí, eu me tornei uma pessoa totalmente fechada. Eu não disse isso para ninguém, não contei para minha prima, muito pelo contrário, até pensei que ela tinha alguma coisa a ver, porque ela já tinha ido comigo. E quando aconteceu aquela situação, ela não estava lá para me ajudar. Foi uma situação muito difícil. Depois, no dia seguinte, eu fiquei com muita vergonha, eu fiquei doente, fiquei com muita febre, passei a não confiar em ninguém. Eu passei a me fechar, fiquei me tornando uma pessoa muito tímida, não queria falar com ninguém. Eu já colocava a culpa na minha mãe por ela ter me deixado estar ali. Se eu não tivesse, eu pensava assim, se eu não tivesse aqui, se ela não me tivesse deixado, talvez isso não teria acontecido. Então foi uma luta, muitos pensamentos maus, muita tristeza, muito sofrimento, muita angústia, com 13 anos. Então, por isso eu comecei a me envolver com os vícios das drogas. Eu só queria sair à noite. Era muito viciada na noite. Eu conhecia praticamente todas as discotecas da cidade. E comecei a fumar droga, tabaco, álcool. Era muito mais viciada no álcool, porque era muito tímida. E quando eu bebesse, eu me soltava. Então, eu gostava daquilo.
2: Quer dizer, a partir desse abuso, sua vida foi destruída, né, naquele momento.
3: Sim, senhor. Entretanto, seu bispo, eu depois vim para Portugal. Vim para Portugal e pensei que tudo ia mudar. Mas não, continuou. Eu fiquei com insônias e tudo mais. Mas nesse tempo eu conheci o meu esposo. Namoramos, noivamos e fomos viver juntos. E depois de alguns anos, nada de engravidar. Veio um outro problema muito sério. Eu não podia ter filhos. Eu era estéril. Então, da partir daí, começou uma guerra entre nós os dois.
2: Ele não queria filhos.
3: Ele queria filhos e eu também queria. E ele não falava comigo. E era a pressão do lado dele e da pressão do meu lado. Era a mãe, os familiares dele. Então, e o filho, e o neto, e quando é que nós temos? Do meu lado é a mesma coisa. E ele começou, virou totalmente a cabeça dele. Dentro de casa ele não falava comigo. Ficava dias e dias sem falar comigo. Foi assim, uma frustração muito grande para mim. Eu já tinha aquilo tudo. E depois mais aquela notícia do médico que eu não podia ser mãe, que eu não podia ter filhos, o chão saiu dos meus pés. Mas, entretanto, nós conhecemos, recebemos um convite da minha cunhada. Fomos para a igreja. Me lembro que foi aí, numa reunião de domingo. Fomos para a igreja. E eu fui curada. Eu engravidei. Hoje eu tenho uma filha. Já tenho 11 anos de idade. O nosso casamento também, ele ficou restaurado. Entretanto, eu fui buscando o Espírito Santo. Fui buscando o Espírito Santo, porque eu tinha ouvido falar do Espírito Santo, que era também muito nervosa. Fui buscando o Espírito Santo, recebi o Espírito Santo. O meu esposo também foi batizado com o Espírito Santo. E graças a Deus, hoje eu tenho uma vida totalmente transformada, de dentro para fora. Uma vida que era uma vida cheia de confusões, era cheia de conflitos. Hoje eu tenho paz. Hoje eu tenho o Espírito Santo, graças a Deus.
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5: O meu filho, ele nasceu muito prematuro, muito antes do tempo, 3 meses antes, né? E ficou 3 meses no hospital. Só que há mais ou menos uns 2 meses que ele estava no hospital, foi diagnosticado paralisia cerebral. Foi um tipo pra mim. Foi o fim. A minha infância, minha adolescência também foi tranquila, graças a Deus. Tive bons exemplos. Foi mesmo já adulta, aos 20 e poucos anos, que eu comecei a ir para as baladas e festas e bebidas. E foi esses os problemas que começaram na minha vida. E era onde eu achava que eu era feliz, né? E mesmo assim, hoje eu tenho certeza que era uma felicidade momentânea. Mesmo porque depois das festas, das bebedeiras, eu estava em casa sozinha, triste e sempre faltava algo. Até quando eu vim para Portugal, já com quase 30 anos, conheci o meu marido. E foi através dele e da minha sogra que eu vim para conhecer a Igreja Universal. E desde então minha vida começou a melhorar. Eu vi a diferença, comecei a ver o que me fazia mal, né? Comecei a me afastar de algumas amizades, baladas e bebidas, no qual eu achava que era feliz e não era. Foi quando eu conheci o trabalho, vim para a Igreja Universal num momento um pouco difícil da minha vida, porque eu engravidei. Né? E de surpresa, do nada, eu tive o bebê prematuro, né? E foi um momento muito difícil, porque foi meu primeiro filho, eu não tinha, né, noção. E foi mesmo uma luta, tanto para mim quanto para meu marido. O fundo do poço foi mesmo quando meu filho nasceu, porque eu não sabia o que fazer. Eu já vinha à Igreja Universal, mas eu não tinha o conhecimento que eu tenho hoje. E o meu filho, ele nasceu muito prematuro, muito antes do tempo, 3 meses antes, né? E ficou 3 meses no hospital. Só que há mais ou menos uns 2 meses que ele estava no hospital, foi diagnosticado paralisia cerebral. Foi onde, para mim, foi o fim, né? Mas com Deus, eu comecei a usar a minha fé, a fé inteligente que é universal, me ensinou e hoje eu ultrapassei. Meu filho tem paralisia cerebral, eu tenho consciência disso, mas nada me tira que Deus vai curá-lo. No momento certo, na hora certa, Deus vai curá-lo. Logo que eu entrei na Universal, que eu conheci, né, e via falar do Espírito Santo, via os testemunhos, eu tinha vontade de conhecer a Deus como aquelas pessoas diziam, né? Então eu precisava disso. E foi num jejum de Daniel. Eu falei, eu vou buscar, porque no início, para mim, eu vi que eu precisava quando eu estava priorizando somente o meu filho. Eu priorizava muito meu filho, eu buscava muito a cura do meu filho, e eu via que isso, e também a questão de perdão, algumas mágoas, me impedia de ter o Espírito Santo. E foi aí, quando teve o jejum de Daniel, eu falei, agora sim eu vou buscar como é preciso, vou buscar o que eu preciso realmente. E foi quando eu fiz o jejum de Daniel, e foi para mim... Foi uma coisa inexplicável, porque nesse tempo eu consegui perdoar as pessoas que eu tinha mágoa. Eu consegui tirar coisas que eram desejos da carne de mim e que hoje eu não tenho mais. Foi uma coisa inexplicável, né? Foi num domingo, né? E foi assim, para mim foi tudo, porque eu buscava muito. Desde o início eu queria aquilo, eu via as pessoas falar daquele Deus e eu queria conhecer aquele Deus. Então, para mim, foi um momento inexplicável, um momento que marcou muito a minha vida e eu jamais vou esquecer, né? E sim, hoje sim, eu tenho a certeza que eu tenho o Espírito Santo, hoje eu não tenho dúvidas, mesmo porque nas minhas orações eu vinha falando com Deus e falava, Senhor, o dia que o Senhor me der a oportunidade de dar o meu testemunho, eu vou ter a certeza que o Senhor é comigo até a eternidade. O Espírito Santo para mim é minha vida, porque eu sem o Espírito Santo eu não sou nada, não sou ninguém. Nada do que eu sou hoje eu poderia ser se eu não tivesse o Espírito Santo. Hoje para mim o Espírito Santo é tudo. Eu costumo falar que se eu não tivesse ido à igreja, não conhecesse a Deus, eu não sei nem se eu estaria viva hoje. Porque onde eu vivia, as pessoas que eu saía, não eram coisas boas. Então eu não sei se eu estaria aqui hoje. Então Deus sim fez muito milagre na minha vida, até milagres que eu nem sei, livramentos que Ele me deu para hoje eu estar aqui.
6: Nós vamos tomar conhecimento da história da Celeste, que antes de chegar ao centro de ajuda, você dizia que era uma jovem que tinha depressão.
7: Sim, sofria de uma depressão, fim do relacionamento, que eu tive um namoro de 3 anos.
6: Uma decepção amorosa. Exato. Despertou essa depressão.
7: Sim, e foi uma depressão mesmo daquelas profundas, que eu deixei de comer, quase que fiquei anorética, não dormia, tinha medo do escuro.
6: Antes desse relacionamento, você era completamente normal.
7: Normal, uma jovem normal. Mas com o fim do relacionamento trouxe-me isso. Chorava de manhã à noite. Passei a dormir com a minha mãe, que eu tinha medo de dormir sozinha e no meu quarto. Mas durante a noite, 3, 4 da manhã, acordava aos gritos, sempre a chorar. E tinha medo do dia da manhã, tinha medo do meu futuro. Queria só morrer, simplesmente.
6: O seu desejo?
7: Era morrer, simplesmente. Eu estava muito dependente dessa pessoa, então essa pessoa era tudo para mim.
6: Era o seu porto seguro.
7: Exatamente, foi como se eu perdesse o chão, era a minha vida, e então, com isso, era como se eu tivesse morrido também.
6: Celeste, durante quanto tempo você sofreu assim?
7: 1 ano, no espaço desse ano eu recebi um convite. Já tinha sido convidada várias vezes pela minha mãe, só que eu sempre... Que não, mas depois aceitei.
6: E veio ao centro de ajuda.
7: Exatamente.
6: Por causa da depressão.
7: Por causa da depressão.
6: Como é que mudou? Como é que você conseguiu se ver livre da depressão?
7: Era quarta, sexta e domingo sempre. Não faltava, e com aquela fé, com aquela esperança que tudo ia mudar. Porque realmente de não dependia de mim, já não dependia dos psiquiatras, porque eu andava em psiquiatras e tudo a tomar medicação, só mesmo Deus para resolver a situação.
6: Você então deixou de tomar os medicamentos?
7: Sim, foi incrível, porque realmente eu entrei no centro de ajuda, estava a tomar a medicação e no espaço nem meio ano eu fiz o tratamento, já não fui ao psiquiatra, já não fiz seguimento, não deixei a medicação completamente porque eu já não precisava dela, simplesmente isso. E outra coisa, mesmo com esse processo eu fumava, eu deixei de fumar, mesmo com num espaço de meio ano ainda consegui tirar a carta.
0: Com tudo isso,
7: em meio ano fiz isso tudo no centro de ajuda.
6: O que era impossível. Hoje você está completamente transformada.
7: Sim, completamente. Não tem nada a ver. Aquele vazio que eu sentia, aquela tristeza, aquela angústia, era uma angústia de todo o tamanho, que não sei explicar.
6: O medo.
7: O medo, o pavor. Principalmente medo. Tinha medo de tudo. O medo do amanhã, o medo do que será de mim. Já não tenho mais.
6: Hoje você é uma mulher confiante.
7: Sim, sim. Muito
6: mais. Está liberta da depressão?
7: Sim, completamente.
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8: Eu fui viciada em jogos do cassino. Eu nem tinha dinheiro para comer. Deixava de pagar as contas para sustentar o vício do jogo. Meu nome é Sônia Barros. Eu tenho 62 anos. Eu era viciada no cassino, nos jogos. E sofri muito com isso, porque eu deixava todo o meu dinheiro ali. Eu trabalhava e tudo que eu fazia era para deixar no cassino. E quando eu ia para lá, quando eu vinha no outro dia, eu estava arrasada, eu estava triste, chorava, porque eu tinha deixado todo o meu dinheiro lá, mas me dava uma revolta tão grande. Mas eu não sei o que era, que me puxava para lá. Eu fui viciada durante 10 anos, ou mais, que eu chegava ali, eu queria ficar ali dentro. Quando acabava o dinheiro, eu ficava ali, vendo os outros jogar. E eu falava, mas por que eu não tenho sorte? Que eu via gente ganhando e eu não. Dá uma revolta tão grande quando você pensa, eu trabalhei tanto e deixei meu dinheiro. Olha, é 300, 400. Deixava tudo nas máquinas. E não tinha nem roupa para vestir, acredita? Nem roupa. Eu andava sempre com aquela mesma roupa, porque não sobrava dinheiro, que eu deixava tudo nas máquinas, né? Mas meu filho brigava, falava, mãe, não vai, minha filha. Mas eu falava assim, eu vou, eu não estou indo com o seu dinheiro, o aluguel, e eu não pagava. E as contas, conta de luz, conta de água, tudo isso atrasado, sabe? E eu nesse vício. Mas depois, quando eu conheci a Lina, E ela me levou para a igreja. E eu já tinha perdido tudo. Aí ela falou assim: Dona Sônia, eu sei que a senhora é viciada, né, em jogos. Mas eu sei que se a senhora for para a igreja, tudo isso vai passar, vai acabar, sabe? A senhora vai ser liberta disso. Aí eu disse para ela: será? Eu falava assim. Eu não acreditava. O que eu queria, sabe o que que era? Era mudar a minha vida. Quando eu fui na igreja, pela primeira vez, que foi uma amiga, que ela sempre lutava por mim. E eu fui com a minha... Como a minha cunhada também já tinha se batizado, e ela sempre me chamava. E eu falava: não vou, não vou. Mas no dia que eu fui, ela não me chamou. Eu mesmo que fui. E foi o Espírito Santo que me levou. Pode ter certeza que foi, né? E quando eu cheguei lá, eu vi uma transformação muito grande. Quando eu saí, quando acabou a reunião, eu senti uma paz tão grande. Eu fiquei tão, assim, parecia que saiu de mim um peso muito grande. Graças a Deus, quando eu, dessa primeira reunião, eu já tive uma mudança muito grande. Eu senti, eu deitei na minha cama, eu dormi, sabe? Levantei no outro dia e disse assim: nossa, gostei tanto dessa igreja, senti uma paz tão grande. E daí, desse dia para cá, não faltei mais. Quando o bispo José falou: quem quiser se batizar, né, sentir, vem até aqui na frente. Quando eu vi, eu já estava lá, na frente, eu e meu marido. E nós dois se batizamos, no mesmo dia. E até hoje, graças a Deus, hoje estou liberta dos vícios, dos jogos. Graças a Deus, está tudo bem. E o meu marido também, sabe? Hoje eu posso dizer, foi uma benção muito grande que eu recebi na Igreja Universal. Graças a Deus que eu fui ali, porque hoje eu sou outra Sônia. Outra Sônia. Porque graças a Deus eu tenho o Espírito Santo. Eu sinto. Eu tenho sim. Porque é Ele que me guia. É Ele que me dá a direção para que eu não faça nada de errado. E eu não tenho vontade nenhuma mais. Me sinto muito bem, gosto, sabe? Para mim, eu falo sempre assim: é Deus na minha vida. Tudo para mim é Jesus.
0: Muito bem, estamos de volta. A senhora Marinela venceu os traumas, venceu os problemas espirituais. E ela hoje é uma mulher nova, transformada, regenerada pelo Espírito Santo. Como também as demais pessoas que você acabou de acompanhar aqui contaram para cada um de nós o seu depoimento fortíssimo de transformação espiritual interior, provando, Pastor Tiago, que enquanto não mudar dentro, fora não muda. E tem coisas que só o Espírito Santo pode transformar.
1: Só o Espírito Santo realmente pode fazer essa mudança, porque é uma mudança sobrenatural, foge das mãos humanas. Ninguém tem poder para mudar o interior de uma pessoa. E a prova disso é que nós vemos os casos crescentes de pessoas com depressão, depressão crônica, e cada vez mais cedo, pessoas jovens com depressão, crianças até com depressão. Já vi, pastor, casos de crianças com depressão. Como explicar uma coisa dessas? Um problema interior, é um problema na alma. Quer dizer, e só Deus pode curar uma alma doente.
0: E essa doença da alma, o remédio não vai tratar. O tratamento clínico, psíquico, não vai proporcionar nada. Meu amigo, minha amiga, procure uma universal próximo de si, porque só Deus tem poder para curar o seu interior e só Deus pode transformar o seu interior com o espírito dele. 218-368-008 é a central telefônica do SOS Espiritual para que você venha obter mais informações de um universal próximo de si, tá bem? Eu ofereço a todos uma linda faixa musical e em seguida nós retornamos.

0: Muito bem, estamos de volta. Agora eu quero falar com todos o que sexta-feira está a acontecer na Universal, que é um tratamento espiritual com ponto de luz. Para todas as pessoas que Pastor Tiago tem vivido, sofrido problemas espirituais seríssimos, gravíssimos, pessoas com depressão, síndrome do pânico, vontade de morrer, de se matar, de fazer uma loucura, pessoas que não conseguem avançar, e não é por falta de esforço, dedicação, porque tem um mal que prende essas pessoas.
1: É, existe um mal prendendo, amarrando a pessoa, e por mais que ela tente, ela se esforce, ela se aplique, ela não consegue ter ali alguma força, uma barreira espiritual impedindo a vida dela de avançar. E nessa sexta-feira, nós faremos essa oração forte de libertação para arrancar esse mal que está na vida dessa pessoa. Talvez você que está ouvindo essa programação, você

0: que esse mal vai sair da sua vida. Pode estar certo disso, tá bem? 218-368-008 é o SOS espiritual para que você venha obter informações acerca de um universal próximo de si nessa sexta-feira. Tá bem? Acompanhe com atenção o depoimento da senhora Sandra Duarte. Ela que desde criança tinha problemas espirituais e foi diagnosticada com depressão profunda com apenas 17 anos.
1: A senhora Sandra passou por muitas lutas, depressão, doenças, não é?
2: Sim. A depressão começou logo muito, muito nova. Eu era criança, tinha os meus 7 anos por aí. Comecei por ver pessoas mortas à minha frente. Eu dizia à minha mãe, a minha mãe dizia-me que eu estava louca, que não havia nada. O que é facto é que eu via. Comecei por ouvir vozes, ver vultos, sentia presenças. Isto foi se arrastando durante toda a minha infância até à adolescência. Na minha casa não havia paz. Eu sentia-me uma criança triste e isso foi um culminar de situações até chegar
1: à fase adulta.
2: Até
1: a sua fase adulta foi de depressão, não é?
2: Eu comecei logo cedo, foi diagnosticado, tinha 17 anos, quando me foi diagnosticado depressão profunda. E foi até aos 34 anos. Para fugir daquela situação que eu vivia em casa dos meus pais, eu enverdei pelo mundo do vício para tentar fugir à situação da droga, até que encontrei o meu ex-marido, não é? Então foi um escape que eu encontrei para sair de casa dos meus pais, daquela, para ter paz, não é? Para encontrar paz. E o que é facto é que não aconteceu, não é? Eu vivi 20 anos de casamento, de traições consecutivas, sendo desmerecida, desvalorizada, não havia sequer uma palavra de ânimo para comigo. O meu marido chegou ao ponto de me espancar verbalmente. Era uma violência total. E isso levou-me a uma depressão profunda, onde eu tive vários episódios em Júlio de Matos. Entretanto, faleceu o meu pai. E o meu pai era a minha base. Era com quem eu me identificava mais. E ele faleceu com um tumor maligno. Para mim foi como se abrisse o chão. E essa foi a pior fase da minha vida. Eu achei que não estava cá a fazer nada. Tentei várias vezes, aliás, desde criança. O meu primeiro tentativa de suicídio foi com 13 anos. Eu não estava cá a fazer nada. Eu não tinha valor. Eu não prestava como mulher, como esposa, como mãe, como pessoa. Então eram vozes constantes na minha cabeça para acabar com tudo.
1: Quer dizer, a senhora entrou no casamento para se ver livre da depressão, achava que isso fosse resolver, mas a depressão aumentou.
2: Sim.
1: Porque os problemas aumentaram.
2: Sim.
1: A senhora não teve um marido que lhe apoiasse, pelo contrário, lhe agredia, não é?
2: Sim.
1: E traía também.
2: Sim, constantemente.
1: Constantemente. E depois que acabou com o casamento, conseguiu ter paz?
2: Não, era o mal que estava dentro de mim.
1: Os problemas continuaram, né?
2: Sim.
1: A depressão continuou.
2: Continuou.
1: E quando foi que acabou todo o sofrimento que já durava anos?
2: Eu tinha uma colega minha que frequentava a igreja e então ela convidou-me para eu vir buscar a solução para a minha vida. E eu estava tão cansada de sofrer, que eu fui. E foi o dia que a primeira vez, Sr. Bispo, assim que eu lá entrei, foi o primeiro dia que eu dormi sem tomar medicação, sem tomar o comprimido para dormir. Eu dormi descansada. Logo no primeiro dia

0: que eu entrei na igreja. E praticando a fé, eu fui liberta. Fui curada da depressão. Tomava 22 comprimidos por dia. Quando fui liberta de tudo, da depressão, fui curada, porque eu tive um tumor maligno também, e fui curada. E muitos problemas, tive um problema muito grave no intestino, onde eu chegava a juntar as duas hemorragias. Eu estive um ano em tratamentos no Hospital Polivalente, onde com marcação de operação para fazer barriga aberta, e não fui. Deus me curou. Portanto, tudo isso foi acontecendo na minha vida. Tudo isso, Deus, quando faz, faz por completo. E quando eu vi que Deus estava a agir em minha vida, eu quis tê-lo dentro de mim. Porque eu já estava curada, então eu agora quero preencher, eu quero tê-lo dentro de mim. E fui buscando. Fui buscando, fui buscando, fui buscando até eu ter a ser batizada com o Espírito Santo.
1: Alcançou essa bênção maior,
0: Sim,
1: né? O
0: sim,
1: abençoador
0: sim.
1: passou a habitar dentro da senhora.
0: Com
1: Bom, a partir
0: certeza.
1: daí acabou a depressão, acabou tudo,
0: Acabou tudo.
1: tristezas,
0: Sim,
1: amarguras.
0: sim, sim. A vida mudou. Tudo mudou. De uma pessoa que não tinha paz, não tinha vontade de viver, hoje tenho vida. Por exemplo, de uma pessoa que não era feliz na vida sentimental, hoje eu sou casada, bem casada,
1: Casou-se novamente.
0: casei-me novamente com um homem de Deus e Deus me abençoou grandiosamente. Mas tudo isto não seria possível sem o bem maior, que é o Espírito Santo.
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4: Sentia sempre muito triste, chorava muito, farta da vida. Já não tinha vontade de viver nada. Tinha muitos problemas de saúde, muitos. Desconhecia o que era fé, o que era Jesus cura, o que é Deus e quem é Deus, eu desconhecia. Desde criança, desde a infância, que os meus pais se separaram e depois automaticamente tudo se desmoronou. Comecei a ganhar ódio, comecei a ganhar zanga, tudo o que viesse pelo meu pai. Portanto, ficamos sem nada e desapareceu e não sabíamos mais dele. Na minha aldeia nós não tínhamos sustento, então como não tínhamos alimento nem sequer para vestir nem para comer, eu tive que pensar numa maneira de sobreviver. Eu passei de criança a adulta. Eu não passei aquela fase que devia passar, que era a principal delas todas da nossa base, que é viver a nossa infância no lar familiar. E eu não vivi isso. A mim faltou. Que era o colo, o abraço, o ele me ensinar a vida, o ele me ajudar na vida a crescer e a sentir-me feliz como uma filha. Eu vivi com isso e isso levou muitos anos dentro de mim a levar um ódio muito grande. Tinha muitos problemas de saúde, muitos. Tinha na coluna, tinha na cervical. Eu não conseguia me mexer, nem sequer trabalhar, com 27 anos, porque o médico disse-me que eu tinha que aprender a conviver com a dor. Eu não aceitei. Eu disse, 27 anos, aprender a viver com a dor? Não. Os ossos embarravam muito uns nos outros e faltava a massa que nós devemos ter para não sentir dor, para estarmos bem. Eu desgastei. Foi muito esforço, muito trabalho duro que eu levei e desgastei muito o meu organismo. Levei muitos anos que eu não podia dormir para o lado esquerdo, porque se me apertava e bloqueava o corpo. Eu bloqueava, parecia que estava presa. Não dormia. É uma forte depressão, grande. Sentia sempre muito triste, chorava muito, farta da vida. Já não tinha vontade de viver nada. Pego e vejo o programa da Universal, a Igreja Universal, e ele dizia, para de sofrer, ou em que posso te ajudar? E eu liguei, de madrugada eu liguei. Liguei, eu pedi oração e pedi ajuda de socorro com urgência. Então eles fizeram uma oração e disseram-me qual era a igreja mais perto daqui de Murça, e era a Vila Real. O que é que acontece? Quando eu chego lá, pela primeira vez, eu ouço um pastor a falar dos problemas de saúde que nós não temos que os carregar. Eu desconhecia o que era fé, o que era Jesus cura, o que é Deus e quem é Deus, eu desconhecia. Então eu aprendi uma coisa que ele me disse, foi uma palavra muito forte. Jesus é o melhor medicamento que nós podemos ter. Se ele curou muitas pessoas, também vai curar a mim. Então eu comecei a usar a minha fé. Fui curada da depressão, fui curada de... Já conseguia dormir, que era coisa que eu não dormia. Não tinha mais pesadelos, não tinha mais insónias, não tinha mais vontade de desaparecer. Tinha equilíbrio, tinha domínio. Comecei a ter força para trabalhar, não tinha mais dores na cervical, não tinha mais dores na coluna, não tinha mais dor para quando eu dormia, porque eu levei muitos anos a dormir, não conseguia dormir para o lado esquerdo, porque se me bloqueava dentro das costelas, do coração, algo que me bloqueava durante muitos anos, eu consegui. Havia um pormenor que ainda não estava, eu continuava, que era o ódio pelo meu pai. Deus falava no meu interior, tu tens o ódio, tens que largar, tu tens que perdoar. Deus me deu assim uma direção muito bonita de tirarmos uma foto, eu e os meus filhos, mandar e escrevi uma carta de 7 folhas muito grandes. Desde a infância, tudo o que me estava a machucar, todo o ódio, tudo o que eu tinha dele, tudo o que ele não me deu, tudo o que ele não foi para mim, eu expliquei tudo naquela carta, porque ele tinha que entender aquilo que eu tinha dentro de mim, aquele sofrimento que estava dentro de mim, para ele entender aquilo que ele me fez. Mandei e disse, está aqui a foto da tua filha e dos teus netos que não conheces e está aqui tudo escrito. Portanto, se tu quiseres falar connosco, tu ligas. No momento que ele recebeu, eu recebi o telefonema. Então aí começou, que eu perdoei. Então tivemos um ano ao telefone e durante esse ano e aí depois partimos nós, que fomos à procura, ao encontro dele, que foi muito longe, que daqui ao Algarve. E esse encontro foi um encontro que da parte dele ele nunca esperou, porque ele sabia que era ele que tinha que vir ter comigo, mas fui eu que fui ter com ele. E eu disse, eu perdoei-te, tinha ódio e tinha mágoa, como te expliquei na carta. Eu perdoei-te porque eu conheci a Deus e Deus me disse que te tenho que perdoar. Conversamos, é totalmente diferente. Senti alívio, senti uma paz, senti-me que já não tinha peso nenhum dentro do coração aqui, porque estava tão sujo, o lixo era tanto que aqui estava. Eu senti um alívio. Eu conquistei um trabalho durante anos, que foi a minha empresa, a minha carrinha nova, uma casa que era dos meus sonhos. Hoje não tenho mais mágoa, não tenho mais ódio, não tenho rancor do meu pai. Comunicamos frequentemente. Com o passar do tempo, eu ouvi falar do Espírito Santo, Eu nunca queria que acabasse as reuniões. Era sempre aquela sede, toda a hora de buscar. Tanto é que quando buscamos o Espírito Santo, eu, para mim, aquele momento, não quero que ele acabe. Quando eu me apercebi, dentro de mim, veio-me assim uma alegria grande, uma vontade de... Não há explicação. Ele é que é força, ele é que é o motor de arranque, ele é que é o meu... Ele é o meu ar, ele é o meu oxigênio. Ele é dentro de mim tudo. Sem ele, não sou ninguém. E tudo o que eu sou hoje, como mãe, como mulher, como filha, como trabalhadora, eu devo ao Espírito Santo. Devo a Deus.

0: Olha, contra fatos não existe argumentos. Quando o mal sai, pastor Tiago, sai o peso. Quando o mal é arrancada a depressão, o pânico. E essas pessoas que essa pessoa acabou de acompanhar são prova viva disso, que o mesmo Deus que agia no passado age também nos nossos dias de hoje. E é claro, sem falar da dona Sandra Duarte, que hoje ela está livre da depressão, do pânico, dos problemas espirituais, aquele mal que a aprisionava, ela está liberta.
1: Finalmente liberta, depois de tantos anos de sofrimento, tantos anos de angústia, choro, tristeza, amargura, finalmente ela achou a solução para a vida dela através da fé. A fé na palavra de Deus. E você, meu amigo, minha amiga, você que há anos você vem sofrendo com essa depressão, há anos você carrega essa doença, essa cruz muito pesada que você carrega nas suas costas, e há muitos anos que essa cruz vem oprimindo você, a cruz da doença, a cruz do vício, a cruz de um marido viciado, agressivo, violento, de um filho deprimido, enfim, não sei qual é a sua cruz, mas uma coisa é certa. Quando você colocar os pés na universal, Jesus, o próprio Deus, vai arrancar essa cruz pesada e ele vai mudar a sua história.
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3: 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Os espinhos podem ferir-te, seus pés podem cansar. Nunca desista. Levante a cabeça, olhe para o alto, creia na

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5: 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Os Vai e Vem estão agora a tocar na sua rádio, música em português.

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0: porque sim. Porque é tão bom gostar.
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6: Boa noite.

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1: São 6 horas da manhã. Vamos agora à oração do trabalhador.

Pai nosso que estás nos céus, santificado seja o teu nome, venha o teu reino, seja feita a sua vontade, assim na terra como nos céus. E o pão nosso de cada dia dai-nos hoje, perdoa-nos as nossas dívidas, assim como nós perdoamos aos nossos devedores. Não nos deixes cair em tentação, mas livra-nos do mal, pois teu é o reino, o poder e a glória para sempre. Amém. Senhor Jesus, eu estendo as minhas mãos para todos os trabalhadores nesse momento. Nessa manhã de quarta-feira, eu abençoo a todos os trabalhadores. Espalhe agora o teu poder e a tua luz em cada casa, cada família, em cada trabalho. Aonde houver uma pessoa agora a orar conosco, que ela receba a luz e receba a paz. E que toda a doença, toda a enfermidade, todos os vícios, maldições que esta família trabalhadora sofre, ela seja liberta. Que o mal seja removido. Que as forças espirituais sejam canceladas. E que haja poder e haja luz. Senhor Jesus, eu peço que o Senhor visite agora toda a Ilha da Madeira. Aonde houver uma pessoa a participar desta oração, eu estendo as minhas mãos para eles e os abençoo. Que toda a doença saia, que toda a maldição saia e que haja luz. Eu abençoo esta água que nós temos na mão, consagro esta garrafa com água, este copo com água, de maneira que nós, ao bebermos desta água, sejamos cheios da tua luz e do teu poder. Em nome de Jesus. Beba da sua água, minha amiga, meu amigo. Receba a luz, receba a paz. Graças a Deus. Respire fundo, levante a cabeça. Hoje, quarta-feira, será o melhor dia da sua vida. Eu ofereço a todos os meus amigos essa linda canção, muito bonita. E daqui a pouco nós voltamos com o nosso programa. Bom dia, Porto Santo. Bom dia, Madeira.

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1: Olá, muito bom dia. Que Deus abençoe a si e a sua família nessa manhã de quarta-feira. Especialmente a senhora, o senhor, que tem enfrentado problemas emocionais. Muitas pessoas, elas têm um belo sorriso. Entretanto, lá dentro, na alma, no coração, elas carregam uma grande angústia. Você sabia que existem pessoas que, para mascarar o seu sofrimento, para esconder a sua dor, elas fazem piadas, elas sorriem, elas são engraçadas, são pessoas extrovertidas e falam bastante, falam alto. Na maioria dos casos, essas pessoas trazem consigo traumas do passado, tristezas, angústias, choro. Às escondidas, essa pessoa é infeliz. Normalmente, ela tem um desequilíbrio emocional. Muitas das vezes, isso afeta, não é? O mental, aquele raciocínio, aquela função em que a pessoa tem que raciocinar, pensar para poder agir. Esse problema emocional faz com que ela seja disfuncional no trabalho, falta concentração, falta esforço, falta dedicação. A pessoa se sente mal-humorada, cansada, desanimada. Por quê? Ela está com um problema. É o seu caso? Você é essa pessoa que, ao mesmo tempo que sorri, traz consigo uma tristeza? Poucos conseguem perceber a angústia e a tristeza que estão passando a tempo de resolver o seu problema. A grande maioria cai em depressão. A grande maioria vai para tratamentos médicos infindáveis que levam ao fundo do poço. Nesse momento, você assiste essa programação com lágrimas nos olhos, de tristeza e angústia, porque você não sabe o que fazer da sua vida, porque nós acabamos de descrever a sua realidade. Mas olha, minha amiga, meu amigo, para o seu caso tem jeito, para você tem solução. Eu não sei o que se passa consigo, mas eu conheço um Deus que te conhece e que sabe o que você está a sofrer. E esse Deus, ele resolve, ele transforma, ele muda a vida de uma pessoa. Nós vamos acompanhar juntos o testemunho da Carla Fernandes, que durante muito tempo sofreu, durante muito tempo padeceu, durante muito tempo chorou, mas ela encontrou a solução dos problemas. Na verdade, ela encontrou a solução para a vida dela no Espírito Santo, porque o Espírito Santo é a solução para a sua vida. Vamos acompanhar o testemunho dela.
2: Qualquer problema fazia-me chorar. Afetava principalmente no relacionamento com o meu marido. Com os ciúmes, às vezes criava discussões desnecessárias. Quando discutia com o meu marido, isolava-me no quarto a chorar. O meu maior problema era ser uma pessoa insegura e muito sentimental e emotiva. E pronto, qualquer problema fazia-me chorar. Afetava principalmente em casa, no relacionamento com o meu marido. Inclusive era bastante ciumenta. Por exemplo, com os ciúmes, às vezes criava discussões desnecessárias, não é? E em relação a ser emotivo e sentimental, qualquer problema que surgisse, eu chorava. E, por exemplo, quando discutia com o meu marido, isolava-me no quarto a chorar, por exemplo. Muitas vezes também, por causa de ter esta instabilidade emocional, quando havia uma discussão, eu também alimentava essa discussão e também não parava nem fazia nada para fazer cessar esse desentendimento. Além disso, também estava com problemas financeiros, porque estávamos com um negócio, com o meu marido, e que o negócio não correu como esperado e começámos também a ter algumas dívidas. O facto de termos dívidas e estarmos a ter dificuldades, pronto, ficava mais nervoso, o meu marido também mais nervoso, gerava discussões. Felizmente nunca passámos fome, mas também porque também tínhamos a ajuda de familiares, sempre também tivemos ajuda de familiares. Mas o facto de não conseguir pagar as dívidas estarem a aumentar, isso gera discussões, gera instabilidade, mesmo no casamento, não é? Chegou uma altura que às vezes falava-se no divórcio, mas era no momento da discussão. Eu conhecia a Igreja Universal através dos meus sogros. No entanto, nunca conhecemos o trabalho propriamente dito. Conhecia deles falarem porque frequentavam a igreja. Até que um dia, num negócio que estava a desenvolver com o meu marido, uma cliente, e que também era nossa conhecida, é que nos falou do trabalho da igreja em relação precisamente à prosperidade e a resolver os problemas financeiros, que era nesse momento a nossa maior preocupação, e foi por esse motivo que decidimos ir a uma reunião de segunda-feira da prosperidade financeira. Foi a nossa primeira reunião na igreja. No primeiro dia que cheguei à igreja, Eu vinha por causa do problema financeiro, e realmente eu ouvi, aquilo que eu senti foi que era uma palavra que realmente nos mostrava a saída, mas baseada na palavra de Deus e na fé. E ali eu tive uma direção que eu nunca tinha tido. Foi isso que me motivou logo na primeira reunião. Ao longo do tempo, eu fui realmente querendo saber mais, perceber mais, como colocar em prática, usando a fé de acordo com as orientações da igreja que recebia nas reuniões na Igreja Universal, colocando em prática, e gradualmente fui sentindo mais confiança em mim. Quando dei conta, já não era aquela pessoa insegura. Tinha mais disposição para, no fundo, lutar e colocar em prática realmente a fé e confiar em Deus. As primeiras mudanças foi mais em mim, que notei mais, e na vida financeira foi ao longo dos anos, realmente Deus foi abrindo as portas. Sempre usando a minha fé, sempre confiando em Deus, as coisas foram melhorando e atualmente não tenho dívidas. No casamento também as lutas surgiram, pronto, as discussões começaram a ser menos, ou quando havia discussões eu já não tinha aquela atitude de alimentar ainda mais a discussão ou ser mais agressiva. Já não era tão agressiva, independentemente do comportamento do meu marido, até que realmente comecei a perceber o que é que era o Espírito Santo, e quando entendi verdadeiramente o que é que era o Espírito Santo, o meu foco, que até aí era mais realmente estas mudanças, não é? Conforme falei, foi priorizar o Espírito Santo. Para mim, eu já tinha entregue a minha vida a Deus e ainda assim não recebia o Espírito Santo. Tentei procurar e analisar e pedir a direção a Deus o que é que estava a faltar. E realmente Deus mostrou-me que eu tinha, não era propriamente uma mágoa, mas tinha ressentimento do meu marido. Tinha um ressentimento. Pronto. E realmente, quando me apercebi disso, orei, busquei para me libertar desse ressentimento. para além disso, realmente implica nós priorizarmos, colocar em primeiro lugar, querermos mais do que tudo receber o Espírito Santo, não é? Pronto, e então, se realmente quando existe esta vontade, Deus mostra-nos aquilo que está a faltar. Depois de receber o Espírito Santo, só eu ouvia falar, mas só depois de ter é que realmente se compreende aquela paz, aquela certeza de que Deus é connosco, independentemente do problema que for, tem solução, vai se resolver, não ficar ansiosa. E só depois de receber o Espírito Santo, os problemas, quer financeiros, quer a nível da estabilidade emocional e tudo, já estavam muito melhores, mas depois de receber o Espírito Santo é que realmente esses problemas foram resolvidos totalmente. Eu antes era uma pessoa instável emocionalmente, porque era uma pessoa insegura, muito sentimental, sensível, chorava facilmente. Hoje não, sou uma pessoa segura. Eu hoje estou feliz, estou bem, tenho uma família abençoada. Tive a minha filha, já estava na Igreja Universal. A minha filha hoje também me acompanha na fé. E a maior bênção é realmente o Espírito Santo e ter a paz e a confiança que Deus é comigo e com a minha família.
1: Olha, se você se encontra nessa condição que a dona Carla se encontrava, talvez você esteja num estágio avançado da dor e do sofrimento, da angústia e da tristeza, da depressão. Talvez você tenha insônia, ataques de nervos, crises de ansiedade. Você é uma pessoa que se enerva por tudo e por nada, lhe falta paciência. Você é uma pessoa boa, mas quando você está ao pé de outras pessoas, no convívio, especialmente de familiares, você é uma pessoa intransigente, você é uma pessoa muito exigente, você é uma pessoa que cobra muito das outras pessoas aquilo que você traz consigo. Você cobra respeito, você cobra carinho, você cobra amor, você é uma pessoa que é muito ciumenta. Isso demonstra esse desequilíbrio emocional e muitas das vezes de razão. Muitas situações você não consegue raciocinar bem para resolver o problema. E aí parte para a agressão física. Repare, desde criança você não consegue se controlar. Quando você, dentro de casa, era repreendido ou sofria violência, abusos, você rebatia isto com mais violência. Esse comportamento que você tem hoje, minha amiga, meu amigo, precisa mudar. E a semelhança da dona Carla Fernandes, você precisa receber o Espírito Santo, porque é Ele que vai te libertar. O Espírito Santo vai te curar, o Espírito Santo vai resolver sua vida, vai dar para você razão para viver. O Espírito Santo é a solução para toda a sua vida, amorosa, financeira, familiar, espiritual. O Espírito Santo vai resolver a sua vida. Hoje, quarta-feira, eu convido você para ter um encontro com o Espírito Santo. Você que é católico, evangélico, espírita, espiritualista, religioso ou não, o dia de hoje é dedicado à busca do Espírito Santo. Você vai ter um encontro pessoal com Ele hoje. Não é mais uma religião, não há se agregar a mais uma igreja, não é pertencer a mais uma denominação, porque isso você tem feito, você tem pulado de religião em religião, você tem saltado de igrejas em igrejas, procurando um lugar onde você se encaixa. Mas a verdade é que está a faltar é o Espírito Santo. Hoje, aqui no Cenáculo do Funchal e na Igreja Universal do Reino de Deus, aí próximo de si, você vai receber o Espírito Santo. Venha com essa decisão tomada, tome uma atitude, porque hoje, no estudo onde nós vamos aprender da armadura do Reino de Deus, você vai ter a oportunidade de ter um encontro pessoal com Deus.
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1: Olha, nesse momento nós temos a Central SOS disponível para você poder pedir ajuda. Basta você pegar o seu telefone e ligar 218-368-008. A Central SOS está à disposição 24 horas por dia para poder te ajudar, te orientar. Especialmente você que sofre com ataques de nervos, crises de ansiedade. Você é uma pessoa que tem ataques de pânico e ninguém consegue te ajudar. Você é aquela pessoa que está medicada, tratada, mas você não tem sido ajudada. Ligue, nós vamos te aconselhar, te orientar, ouvir o seu desabafo. 218-368-008. Nós vamos falar com o pastor Flávio, que é o responsável pela Igreja Universal aqui na Ilha da Madeira, em Machico, na cidade de Machico, e ele está ali na Central SOS para receber o seu nome. Não é, pastor Flávio?
4: Olá, bispo, bom dia. Bom dia a todos que estão a acompanhar a nossa programação nesta manhã. Nós estamos aqui em frente à nossa central de atendimento aqui na Ilha da Madeira, e estamos à disposição desta senhora, deste senhor que está a nos acompanhar neste momento e está a passar por situações e se vê sem forças nem direção para enfrentar esse problema. Nós temos aqui à disposição pessoas dispostas e capazes para ouvir, esclarecer as dúvidas e também para orar. Nada melhor do que o poder da oração, da concordância, para fazer o poder de Deus agir em favor dessa pessoa. Já várias pessoas nos têm ligado de toda a Europa, Portugal continental, de norte a sul do país, também das ilhas, e têm sido ajudadas, como por exemplo a senhora Cidália Teles, que nos ligou lá da Alemanha. Ela pede oração porque tem esgotamento, está numa cadeira de rodas e o seu sono está trucado. Tem problemas com o marido e diz que a partir das 2 da manhã ele tem comportamentos agressivos. Já oramos por ela e pelo marido. E também a senhora Eduarda, que nos ligou do Carregado, ela que tem um dos filhos que faleceu e ela não consegue superar a sua morte. Por isso, ela toma medicação para dormir e antidepressivos. E diante de uma situação de luto assim, às vezes a pessoa não consegue enfrentar sozinha. Nós estamos aqui para ouvir e orar por ela. E também, para terminar, o senhor João, que nos ligou do Algarve, ele pede oração porque sente ressentimento e mágoa da igreja e dos pastores. Mas graças a Deus, pela sua humildade que ligou para pedir ajuda, nós esclarecemos as dúvidas, oramos por ele e ele já foi ajudado. E você, amigo e amiga, que está a passar por situações idênticas, às vezes você está aí sozinho e às vezes com ressentimento ou dúvidas com respeito ao nosso trabalho, você pode ligar para nós, você pode esclarecer as suas dúvidas, você pode desabafar, nós vamos lhe ouvir, vamos lhe orientar e vamos orar por você se você quiser. O nosso número é o 218-368-368.
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1: Muito obrigado, pastor Flávio, e também a todos os voluntários. Agora o que falta é a senhora, o senhor, tomar uma atitude de buscar ajuda ainda hoje. Na Igreja Universal do Reino de Deus, aí na sua localidade, você que vive aqui na Ilha da Madeira, ou Portugal continental, ou nos Açores, ou mesmo em toda a Europa, basta você aceder ao website igrejauniversal.pt. Obtenha ali todas as informações a respeito do trabalho sério que nós realizamos na Igreja Universal. Você também obtém todos, né, os horários, as moradas e de certeza que tem uma Igreja Universal aí perto de si, tá bom? Agora, se você vive aqui na Ilha da Madeira, você pode participar conosco hoje, durante todo o dia, aqui no Cenáculo do Funchal, Rua Doutor Brito Câmara, 32, de frente os bombeiros sapadores do Funchal. Temos aqui uma belíssima estrutura para poder te receber. Nem o parque de estacionamento você paga, por nada, zero. Deixa até a sua carteira em casa. Você hoje vai receber o Espírito Santo, tá certo? Fica bem próximo do Centro Comercial Plaza Madeira. Nós finalizamos a nossa participação de hoje, voltaremos amanhã nesse mesmo horário. Você tenha uma excelente continuação de dia, fique bem e até lá.
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7: Bom dia, meus amigos ouvintes aqui do seu programa Fatos Impossíveis. E eu quero me dirigir para si, que se levantou sem muito gosto de viver o dia de hoje. Então você vai receber aqui um pouco de sal, o sal que vem da fé, e fé essa que vem de ouvir a palavra de Deus, de ouvir uma programação que vai ao encontro à sua necessidade, principalmente você que está a passar um momento de vida impossível, desgastoso, aliás. Estamos aqui no mês de agosto, não é verdade? E talvez você está a passar um momento assim na vida, desgostoso. Que nem o que diz aqui na Bíblia, no versículo 43 do capítulo 20. E foi o rei de Israel para a sua casa, desgostoso e indignado. É assim que você tem se sentido, desgostoso e indignado por uma situação que está a trazer dores de cabeça para si, uma situação impossível na sua vida. Você tem estado indignada pela sua situação familiar. Você vê luta, batalha, tenta colocar o melhor dentro de casa, mas isso não tem sido o suficiente para manter os seus filhos longe das drogas, para manter o seu casamento estável. Mas preste atenção a esse testemunho que nós vamos passar aqui, que é a vida de uma pessoa que ela nasceu logo sem o gosto de ter o crescimento ao pé dos seus pais. Ela estava desgostosa porque pensava ser incapaz e inferior a todos. Veja só, vivia bloqueada, sua vida não avançava em nenhuma área, era insegura. E o pior, imagina uma pessoa projetar ter um gosto futuro e descobrir pela medicina que não pode ter o gosto de ser mãe. Como é que fica uma vida de alguém assim? Não é verdade? Você vai assistir a esse testemunho da senhora Sheila Soares e nós já voltaremos, porque ela saiu do fundo do poço e você também pode sair, mesmo que lhe pareça impossível.
8: Eu sempre fui uma criança muito feliz. Tive muito amor, muita proteção. Nunca tive tudo o que quis. Passamos algumas dificuldades, mas o essencial sempre esteve lá. Mas eu era extremamente triste por dentro. Eu era alegre, era divertida, era brincalhona, era ativa, mas no fundo eu sentia uma tristeza muito grande. Eu sempre vivi com a minha tia e com a minha mãe, mas numa certa altura a minha mãe foi fazer a vida dela e eu acabei por ficar com a minha tia. E apesar dela me dar muito amor e transmitir-me muitos bons valores, eu sentia-me vazia, eu era insegura, eu não tinha autoestima, eu duvidava de tudo, as minhas amigas eram melhores do que eu na minha cabeça, eram mais bonitas, tinha complexos com o meu corpo, com o meu cabelo, enfim, tudo em mim era errado. Eu achava sempre que não tinha capacidade para tomar decisões, duvidava da minha inteligência até. Então, à medida que eu fui crescendo, eu fui começando a desenvolver uma necessidade de aprovação dos outros. Tudo o que eu queria fazer, eu tinha sempre que perguntar a alguém. E eu só conseguia fazer se essas pessoas me dessem um ok. Mesmo que fossem decisões íntimas, minhas, que só eu é que tinha que tomar, eu precisava dessa ajuda para tudo na minha vida. E isso fazia com que eu me sentisse ainda mais inútil, porque se eu nem sequer conseguia escolher a tomar decisões na minha vida, para que é que eu servia, não é? Não havia qualquer mérito naquilo que eu fazia. Eu cheguei a perder oportunidades, eu cheguei a bloquear, a congelar, porque eu não tinha ninguém que me pudesse dizer: olha, Sheila, faz isto, olha, Sheila, isto é bonito, olha, Sheila, isto é feio, olha, não vais para ali. E então eu sentia-me presa sempre na opinião dos outros, na aprovação dos outros. Eu sempre trabalhei, desde muito nova que eu comecei a trabalhar, eu não dependia financeiramente de ninguém e eu não conseguia perceber, mas porquê que aquelas pessoas têm tanta importância para mim? Porque é que eu não consigo construir algo sozinha, algo meu só? Conheci o meu marido e na altura, numa consulta que eu fui, foi-me dito que eu não poderia ter filhos. E se conseguisse, eu teria que passar por um longo processo de tratamentos. E então foi uma altura em que eu me senti muito, muito mal. Fui muito abaixo, porque eu pensava, o problema está em mim, tudo o problema sou eu. Eu conheci a Igreja Universal através de um convite. A mãe de uma amiga minha, que convidava muitas vezes. E eu, por não ver onde é que a Igreja ou Deus me pudesse ajudar, eu nunca aceitei. Mas houve um dia que, pronto, fui e foi a melhor escolha que eu fiz. Porque eu mal entrei na Igreja, a primeira reunião que eu assisti, eu senti como se eu tivesse a ser abraçada. E não estava ninguém ali. E as coisas que o pastor falava, eu pensava, mas como é que é possível? Esta pessoa nunca me viu, eu não conheço estas pessoas não sabem a minha história. Como é que ele está a relatar a minha vida? Comecei a colocar em prática toda a orientação que me davam, comecei a participar nos desafios, porque entendi que eu também tinha que fazer a minha parte, eu também tinha que chamar a atenção de Deus, e foi isso que eu comecei a fazer. Comecei a criar uma relação íntima com Deus, comecei a aplicar os ensinamentos que me davam. E a verdade é que quando eu recebi o Espírito Santo, eu percebi o sentido que a minha vida tinha que ter. Eu já consigo tomar decisões, eu já consigo valorizar aquilo que eu faço. Eu era uma pessoa que não me elogiava a mim mesma. Hoje em dia eu já consigo fazer isso. Já consigo olhar para mim e reconhecer o mérito que eu tenho nas coisas. Mas porque eu aprendi que tudo isso vem de Deus. Hoje em dia eu sou uma mulher segura, confiante com a minha imagem, com aquilo que eu sou, com aquilo que eu tenho. Uma pessoa que luta para ser cada vez melhor. E um dos grandes milagres que Deus fez na minha vida foi realmente me dar 3 filhas. Eu não fiz qualquer tipo de tratamentos, não foi necessário. E a verdade é que, passado 2 meses, eu descobri que estava grávida da minha primeira filha. Então, para uma pessoa que iria necessitar de tratamentos, uma pessoa que não iria conseguir engravidar naturalmente, eu tenho 3 filhas sem qualquer tipo de tratamento, saudáveis. E eu, na altura, tinha um problema a nível hormonal que estava muito descontrolado. Hoje em dia, não tenho qualquer problema. Passado 21 anos que eu estou casada com o meu marido, eu afirmo que foi Deus. Foi Deus que o colocou no meu caminho, foi Deus que me mostrou que Ele pode mudar a nossa história, que toda a história familiar, toda a carga, né, hereditária que nós por vezes temos pode ser quebrada. A minha vida financeira está abençoada para uma pessoa que era insegura e ansiosa. Hoje em dia sou empresária, tenho uma loja de bolos, faço aquilo que eu amo. Consigo gerir a minha empresa, consigo gerir os

0: sempre da opinião dos outros, é a área onde eu realmente vejo Deus agir a todo momento. Eu participo no Congresso Financeiro às segundas-feiras, ele tem vindo a abrir a minha visão de uma forma extraordinária, para passar o meu negócio para um outro nível. Então, a minha vida em todas as áreas, eu vejo Deus agir. E realmente, o Espírito Santo faz parte de mim. Não existe agora uma Sheila sem o Espírito Santo. Para mim, não há essa possibilidade, não existe. É uma parceria que eu quero levar todos os dias da minha vida, porque eu reconheço que eu sozinha não consigo. E neste momento eu vivo as melhores maravilhas da minha vida graças ao Espírito Santo.
1: Não importa o quanto fundo do poço é o seu, para Deus não é impossível tirar ninguém desse fundo do poço, porque a mão de Deus chega até onde ninguém pode chegar. Basta você decidir, você ter uma decisão dentro de si, como a senhora Sheila, que chegou à Universal e a sua trajetória mudou hoje. Hoje, você pôde ouvir no testemunho, hoje ela está transformada e é uma empresária de uma loja de bolos. Parece engraçado, né? A vida dela começou sem gosto, mas hoje ela dá gosto à boca das outras pessoas. É isso que pode acontecer consigo, meu amigo, minha amiga. Se você quiser, pode ligar para a nossa linha do SOS Espiritual. Nós colocamos à sua disposição o contacto, que é 218-368-008. Você pode ligar para um dos nossos atendentes, que estará disponível e terá uma palavra que vai ao encontro da sua necessidade. Por isso é que nós convidamos a todos a participarem na nossa reunião para casos impossíveis, o jejum coletivo. Jejum coletivo que acontece todos os sábados aqui no Cenáculo do Funchal, na Ilha da Madeira, também é para si que está nessa situação difícil. E eu gostaria que você acompanhasse nesse intervalo um pouco mais a falar sobre essa reunião do jejum coletivo. O que é o jejum coletivo? E também o spot que fala sobre a nossa linha do SOS Espiritual. Para você que não apanhou o contacto, você pega na sua caneta, pega no papel e aponte o contacto para que você possa ligar. Até já, voltaremos para o nosso quadro do Pão para 365 Dias.
2: O que é o jejum? O jejum é uma abstinência parcial ou total de alimentos e tem por finalidade afligir o corpo físico a fim de se alcançar mais força para o corpo espiritual. Durante o jejum, o espírito fica mais forte, pois os desejos da carne são anulados pela força do espírito. Por isso, consideramos o jejum o clamor mais fervoroso do que é feito com os lábios, porque nele há gemidos inexprimíveis da alma humana em busca de benefícios individuais ou coletivos. Como se deve dar início ao seu jejum? Para participar na reunião das causas impossíveis, escolha um lugar reservado e na sexta-feira à noite, dobre os seus joelhos antes de dormir e repita a seguinte oração: Meu Deus, eu abro esse jejum em favor de resolver o meu caso impossível. E aí, você deve dizer para Deus qual é o seu caso impossível. Depois escreva numa folha essa mesma causa e no sábado pela manhã deve ir até o altar, apresentar o seu jejum a Deus e colocar sobre o mesmo a causa que você traz por escrito. E nesse momento, você deverá fazer a seguinte oração: Meu Deus, no teu altar eu te apresento o meu jejum para resolver essa causa impossível. Até o momento, você fez a sua parte. Daí em diante, o restante é com Deus. Jejum das causas impossíveis. A última porta que você irá bater para resolver a difícil solução. Recebemos a causa que vos demasiadamente difícil fareis vir a mim e eu ouvirei.

0: Nós temos aqui também o seu Antônio, que também sofreu. O seu Antônio passou por problemas graves de saúde, né, seu Antônio?
1: Eu passei com problemas graves da minha perna numa doença que é chamada úlcera varicosa, que é provocada por varizes, que da gente comer muitas comer certas comidas que nos podem fazer mal, a gente come gorduras e tudo, isso por mais tarde vai nos prejudicar na nossa saúde.
0: O senhor esteve numa situação, o senhor Antônio, em que eu acredito que os médicos não tinham o que fazer mais. Não havia
1: Não.
0: tratamento.
1: Não, não havia tratamento.
0: Cogitou-se cortar a sua
1: E
0: perna?
1: médicos que falaram que eu podia ficar sem a minha perna. Na altura, no estado que ela estava, feridas não chegava uma altura que eu não fechava, só abria e não fechava. E eu quando fui lá ao médico, quando fui para o hospital ao médico, o médico assim que me viu a perna, o médico assustou-se. Dizer que, o senhor António, você tem aqui um problema muito grave, você pode ficar sem a sua perna. E pronto, eu não aceitei isso.
0: Ele ia amputar a perna, né? Porque tinha uma ferida muito grande lá e os médicos já não tinham mais o que fazer. Estava bem feio mesmo. Mas, seu Antônio, não tem mais nada aí,
1: Hoje não tenho mais
0: nem
1: nada
0: só
1: disto,
0: tem
1: não.
0: deve ter só a cicatriz aí, né?
1: Só tem a cicatriz, mais nada. Sem essa ferida, sem problema,
0: Agora, seu Antônio, como foi que aconteceu esse milagre?
1: não. Bom, Bispo, este milagre aconteceu que quando eu comecei a vir na altura da igreja, porque eu não aceitava esta ferida na minha perna, uma vez que eu podia ficar sem ela. E então eu comecei a fazer as correntes, vir à igreja, fazer as correntes de saúde, e comecei a usar a água gota do milagre. Eu comecei a usar, pronto, na altura eu não podia pôr na ferida porque tinha as ligaduras, tinha que fazer tratamentos, não podia. Mas eu usava em beber, bebia água todos os dias e punha na minha perna cá em cima no joelho também. Passado um tempo ela começou a fechar, mesmo os enfermeiros começaram a ficar admirados.
0: Diga uma coisa, essa ferida, o senhor ficou com essa ferida há quantos anos?
1: Um ano, Bispo.
0: Só antes da cura, o senhor ficou um
1: Um
0: ano
1: ano, porque
0: com a ferida.
1: eu tive baixa durante um ano.
0: Certo, que ela surgiu e ficou daquele
1: Assim,
0: estado,
1: ela
0: né?
1: ficou pequenina, depois começou a alargar.
0: E aí o senhor sofreu um ano.
1: Foi um ano mesmo.
0: E depois de quanto tempo usar a sua fé que ela sumiu, secou?
1: Mais ou menos em 15 dias, um mês.
0: Durou muito tempo, mas quando o senhor passou a usar a fé,
1: Usar a
0: ela
1: fé,
0: começou a
1: começou
0: secar,
1: a secar,
0: secar,
1: a fechar, até que fechou
0: sumiu completamente.
1: completamente.
0: Quer dizer, poder da fé, né? A Ana Bela viveu uma situação extremamente difícil, que foi exatamente no dia em que ela recebeu uma notícia terrível para qualquer pessoa, né, Ana Bela?
2: Sim, seu bispo, eu comecei com um relacionamento abusivo, na qual fui vítima de traição, de violência doméstica e verbal. Entretanto, depois deste, eu me separei deste relacionamento e resolvi fazer a minha vida. Foi depois que eu conheci o meu outro companheiro, o meu atual companheiro, meu esposo, e neste trajeto todo depois tive grávida e nos exames pré-natais eu fui diagnosticada com HIV.
0: E ao receber a notícia, qual foi a sua reação naquele momento?
2: Foi o fundo do poço. O médico disse-me que eu poderia correr o risco de transmitir para a minha filha e que a qualquer momento também eu poderia morrer, porque eu já estava num estágio muito avançado. Eu cheguei a pesar menos de 50 quilos e foi a pior notícia que eu recebi.
0: Estava quantos meses de gravidez?
2: Na altura, eu já estava com cerca de 3 meses já.
0: Certo. E no exame, dos exames,
2: Pré-natais, sim,
0: sim.
2: foi nos exames pré-natais que eu recebi então o diagnóstico do HIV.
0: Esse foi o resultado. Uma notícia que foi como se o chão se abrisse debaixo dos seus pés.
2: Exatamente.
0: O que é que os médicos propuseram?
2: Sim, o médico disseram que eu tinha que tomar medicação para o resto da vida
0: Uhum.
2: e que da forma que eu estava, a qualquer momento eu poderia morrer.
0: O que que você fez, Anabela?
2: Sim, depois eu conversei com o meu esposo que não queria ter a criança em Angola. Então ele sugeriu virmos cá para Portugal. Eu vim para Portugal, vim com grávida e com outro filho, que eu tenho outro filho. Então, nós viemos para cá e eu fiquei em casa de um irmão. E o meu irmão já frequentava a Igreja Universal. E eles convidaram-me para ir à reunião. No dia, né, eu disse que não poderia, estava cansada da viagem, mas que eu iria no dia seguinte. Então, eu fui para a igreja e comecei a ouvir a palavra. E uma das palavras que fez mudar tudo foi quando o pastor disse que tudo é possível naquele que crê. E quando ele falou a palavra, que tudo é possível naquele que crê, eu me agarrei a esta palavra. E eu, no princípio, quando recebi o resultado positivo, eu me entreguei. Não tinha solução. Vi que aquilo, eu tinha que me contentar com aquilo. Mas quando ouvi a palavra, aquilo nasceu uma luz no fundo do túnel.
0: Aí está. Quer dizer, antes de conhecer a fé, era uma aceitação do problema.
2: Exatamente.
0: O que vinha à sua cabeça é o seguinte: bom, não tenho o que fazer, eu vou esperar a morte. Vamos ver o que vai acontecer. Era isso, né?
2: É isso.
0: Mas quando ouviu a palavra de Deus, tudo é possível que crê, foi essa palavra que tocou, né, no seu coração, tudo é possível que crê. Você se lançou nessa palavra.
2: Eu me lancei nessa palavra, eu me joguei com toda a força. Fui obedecendo.
0: Ou olhava para o alto, ou clamava a Deus, ou então ia morrer e com a sua criança.
2: Exatamente.
0: Né?
2: Depois, a minha filha nasceu em maio. Ou seja, eu cheguei cá em Portugal em março. Desde a minha chegada cá, eu já fui me entregando, já fui fazendo as coisas de acordo à minha fé. Ou seja, a minha entrega foi logo na hora. Quando a minha filha nasceu, eu já não tinha o vírus. Ou seja, já estava negativo.
0: Completamente curada.
2: Completamente. Eu tinha, quando eu fui diagnosticada, 1 milhão de cópias. Cerca de 1,5 milhão de cópias.
0: Era muita coisa, né?
2: Era muita coisa. Por isso é que os órgãos já estavam a ser afetados.
0: Certo, é muita coisa.
2: E quando a minha filha nasceu, estava 0,09.
0: Quer dizer, esse exame aí tem um pouco mais de um ano que foi feito, ou menos de um ano?
2: Sim, mas eu sempre faço, sempre vou fazendo. Uhum. E o resultado vem sempre negativo.
0: Sempre negativo.
2: Sempre negativo.
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4: Hoje eu quero lhe falar sobre a luz, o reino da luz. João capítulo 8, versículo 12 fala: de novo, lhes falava Jesus, dizendo: eu sou a luz do mundo. Quem me segue não andará em trevas. Pelo contrário, terá a luz da vida. Quer dizer, quem não me segue andará nas trevas. Nas trevas não se enxerga nada, não é verdade? Talvez você se sinta assim. Se sinta nas trevas. Você não vê solução. Há medo, há insegurança, há ansiedade, hesitação. Assim está o mundo lá fora. Cegos guiando outros cegos, desculpa a expressão, mas essa é a realidade. O clima de instabilidade é grande, a insegurança, o caos. Muitos querem se ver livres dessa escuridão. E até acabam por fazer qualquer coisa para se libertar das trevas, como talvez você tentou, só que parou porque achou impossível isso. Esses precisam de ser alcançados. Você está a ser alcançada. Alcançada pela luz. Para que você tenha a chance de ter a luz da vida dentro de si. Mas nem todos os que andam nas trevas, infelizmente, se interessam pela luz. Mas eu tenho a certeza que você, que está a receber esta palavra nessa programação, você quer a luz. Porque na luz não há o que temer. Aproveite essa luz. Pois tudo está claro. Tudo é visível na luz. E não é o que você precisa. Basta você seguir Jesus. Se você seguir Jesus, você vai estar seguro, você vai estar segura. Não há essa diferença. Então busque se aproximar da luz, por meio da fé. Se já é nítida essa diferença, mantenha a sua fé em alta, para que as trevas da dúvida não possam sequer aproximar-se de si. Lembro, quem segue Jesus tem a luz da vida. E Jesus nos orientou acerca exatamente disso, de como vencer os problemas impossíveis. Basta seguir o que é que aquele que é a luz disse. Essa casta só pode ser vencida por meio de jejum e oração. E é esse o convite que eu lhe faço, para que você venha ter um propósito com a luz de jejum e oração neste próximo sábado, às 7:30 da manhã, aqui no Cenáculo da Madeira, na rua Doutor Brito Câmara, número 32, em frente à rotunda dos bombeiros sapadores do Funchal. Você pode ter certeza, porque, como nós sempre dizemos, tudo o que é feito em jejum é mais forte. Então, você quer que essa luz venha dissipar as trevas impossíveis que estão na área da sua vida? Sexta-feira, abra um jejum. Escreva lá no papel qual é o seu problema impossível e traga neste próximo sábado. Ficamos por aqui, acompanhe essa linda canção e amanhã voltaremos com mais um programa Fatos Impossíveis. Deus lhe abençoe.
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Eu parei para pensar em mim e vi que as coisas mais importantes da minha vida era você quem me dava. 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
1: O Governo-Geral formaliza esta quarta-feira, pelas 16 horas, a assinatura de mais contratos de concessão de incentivos no âmbito do CRIO, o Programa de Criação de Empresas e Emprego. A iniciativa promovida pelo Instituto de Emprego da Madeira envolve os promotores beneficiários dos apoios atribuídos e pretende reforçar o incentivo ao empreendedorismo, à inovação e à criação de postos de trabalho. O CRIO constitui uma das principais medidas de apoio ao empreendedorismo promovidas pelo Instituto de Emprego, contribuindo para a dinamização da atividade económica e para o reforço da competitividade do tecido empresarial regional. O Governo Regional manifesta satisfação pelo entendimento alcançado durante a greve dos trabalhadores da REN Atlântico, que permitiu assegurar o carregamento de 6 cisternas de gás natural com destino à região. As 6 cisternas, carregadas no terminal de gás natural liquefeito de Sines, após um acordo com o Sindicato dos Trabalhadores das Indústrias Transformadoras, deverão chegar à Madeira esta próxima quinta-feira, refere uma nota do Governo Regional. O navio irá descarregar no Porto Funchal 9 contentores cisterna, uma vez que 3 já tinham sido colocados a bordo antes do início da greve iniciada no domingo. O secretário-geral da Economia refere numa nota de imprensa que o entendimento permitiu garantir as necessidades de abastecimento da região autónoma da Madeira, evitando eventuais constrangimentos para famílias, empresas e serviços públicos. José Manuel Rodrigues salienta que a solução resulta de diligências iniciadas antes do começo da paralisação, quando pediu à ministra do Ambiente e Energia, Maria da Graça Carvalho, medidas urgentes para salvaguardar o fornecimento de gás natural à região e durante a comissão arbitral do passado domingo, que levou a um entendimento com a estrutura sindical, garantindo desta forma o abastecimento de 6 contentores cisterna durante o período da greve. Segundo o secretário-geral, este desfecho demonstra o sentido de responsabilidade das partes envolvidas e a importância de uma ação atempada. Acrescente-se que a Madeira recebe, em média, 35 contentores cisterna de gás por semana. Em 2025 foram descarregados na região 1.795 contentores de gás natural, um volume equivalente ao consumo anual de cerca de 120 mil habitações, com consumo moderado de eletricidade e que representou cerca de 20% da produção elétrica da Ilha da Madeira. Este ano já foram descarregados 1.251 contentores, quantidade suficiente para abastecer aproximadamente 95 mil habitações durante um ano.
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1: Bom dia, bom dia. Vamos lá então dar início a mais uma manhã de quarta-feira com o Começar de Novo. Se ontem não correu como querias o dia, tenho uma ótima notícia para ti. Já passou. O dia de hoje ainda está em branco e, felizmente, ninguém te obrigou a repetir a história. Portanto, é começar de novo, mas de uma forma um bocadinho mais positiva. Eu sou a Andréia Alves, este é o Começar de Novo. Vamos ver até onde é que vamos durante esta manhã. Pelo menos até às 10 é garantido.

sabermos o tempo para esta quarta-feira, 26 de agosto, e temos céu geralmente muito nublado, com períodos de chuva a partir do início da manhã e mais intensa durante a tarde, passando gradualmente a regime de aguaceiros no final da tarde. Quanto ao vento, esse é fraco a moderado, quadrante oeste, rodando gradualmente para o quadrante norte a partir de meio da tarde. E teremos também uma pequena subida de temperatura.

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Estamos mesmo a caminho das 8 da manhã. Espero que tenham acordado bem, que tenham passado uma ótima noite. E portanto, vamos lá então começar com aqueles pensamentos do dia. Ultimamente eu ando assim. Há quem acorde com um plano já traçado para o vosso dia. Há quem acorde sem saber sequer onde é que deixou o telemóvel. Há quem acorde a pensar, hoje é que vai ser. Se és deste grupo, senta-te aí desse lado, porque eu já estou sentada deste. E se és dos dois, senta-te também. Eu sou a Andrea Alves e durante as próximas horas vamos começar de novo, mas desta vez juntos. Bom dia e boa quarta-feira. Eu vou...

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1: Bom dia, já entramos na hora 8 desta manhã de quarta-feira. E eu preciso precisamente de saber uma coisa de vocês. Como é que vocês estão hoje? Porque eu acho que aqui há vários estados civis esta manhã. Há exatamente os casados com o café, os divorciados com o despertador e ainda aqueles com uma relação tóxica com o trânsito. E há ainda aqueles que discutem com alguém antes das 8 da manhã. Esses não sou eu, de certeza. Portanto, respirem. Ainda há muito para piorar o vosso dia. Brincadeirinha. Portanto, fiquem comigo, Andréia Alves. Isto é o Começar de Novo e vamos lá então a mais uma hora bonita com o programa das manhãs da vossa rádio. Ou pelo menos, vamos tentar que esta hora seja um bocadinho positiva e que vos ajude a animar este início de dia.

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1: 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Carneiro, de 21 de março a 19 de abril.
2: Carneiro, no amor, o afeto hoje demonstra-se com ações práticas. Arrumar a casa ou planear o futuro a dois vale mais do que mil promessas. Nas finanças, recupere um objetivo que achavas estragado. Reparar o que já tens vai evitar um gasto desnecessário na próxima semana. No lado espiritual, proteção ancestral. Sente a força dos teus antepassados a guiar-te. É um dia positivo para honrar as tuas raízes e sentir-te seguro. Dica do dia: toque em algo de metal frio ao acordar, para ancorar a tua vontade e evitar impulsos. Números da sorte: 4, 22 e 55.
1: Touro, de 20 de abril a 20 de maio.
2: Touro, no amor, dia de conforto e paz. Um jantar simples com sabores que adoras vai ser o melhor combustível para a relação. Nas finanças, sorte com o que vem da terra. Se tens uma horta ou jardim, dedica-te a ele. A abundância começa no trato com a natureza. No lado espiritual, paz interior. A tua energia está em harmonia com o mundo. Aproveite este canal aberto para pedires clareza sobre um desejo antigo. Dica do dia: coma uma peça de fruta fresca para absorveres a energia vital da terra e limpares o sistema. Números da sorte: 8, 33 e 49.
1: Gêmeos, de 21 de maio a 20 de junho.
2: Gêmeos, no amor, desligue o telemóvel e foca-te no toque. O teu parceiro precisa da tua presença física e real, sem distrações digitais. Nas finanças, transforme um passatempo em lucro. Um talento manual que tens pode tornar-se numa pequena fonte de rendimento extra. No lado espiritual, ruído mental. Cuidado com o excesso de opiniões alheias que te confundem. Visualize uma luz branca a proteger o teu pensamento. Dica do dia: escreva uma queixa num papel e rasgue-o, para libertares a mente de pesos inúteis. Números da sorte: 12, 27 e 60.
1: Caranguejo, de 21 de junho a 22 de julho.
2: Caranguejo, no amor, o teu lar é o teu templo. Convide quem amas para o teu espaço e crie um ambiente de paz. O amor hoje cresce no ninho. Nas finanças, intuição para poupar em casa. Vais descobrir uma forma inteligente de baixar uma conta mensal que ninguém tinha notado. No lado espiritual, limpeza por água. Se te sentires pesado, deixe a água do banho correr nas tuas costas e imagine que ela leva todas as mágoas. Dica do dia: beba água com limão, para alcalinizar o corpo e afastar energias negativas de terceiros.
1: Leão, de 23 de julho a 22 de agosto.
2: Leão, no amor, seja nobre e peça desculpas por algo pequeno. Esse gesto de humildade vai desarmar qualquer conflito e aproximar-vos. Nas finanças, invista na tua imagem. Um detalhe novo na tua apresentação vai atrair a confiança de alguém importante para os teus negócios. Na espiritualidade, magnetismo solar. A tua aura está brilhante e positiva. É um dia excelente para espalhares alegria e atraires boas oportunidades. Dica do dia: use um detalhe em cor amarela ou ouro para fixar a tua energia de sucesso e atrair o que desejas. Números da sorte: 1, 29 e 55.
1: Virgem, de 23 de agosto a 22 de setembro.
2: Virgem, no amor, o amor hoje é serviço invisível. Fazer uma tarefa pelo outro sem dizer nada será o teu maior rito de carinho e compaixão. Nas finanças, olho clínico para papéis. Reveja contratos ou faturas. Vais encontrar um detalhe que te favorece financeiramente. No lado espiritual, aterramento. É um dia positivo para te sentires firme e decidido. A tua fé manifesta-se através do teu trabalho e da tua ordem. Dica do dia: arrume uma gaveta que esteja caótica, porque a ordem externa cria clareza espiritual imediata. Números da sorte: 6, 24 e 38.
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Das 9 da manhã, o tempo está a passar rápido, é verdade. Espero que o vosso dia tenha começado da melhor forma. Olhem, não sei quem é que está, como é que está, aliás, a ser... Olhem, vocês desse lado, eu não sei como é que está a ser a vossa manhã, mas vou confessar uma coisa minha, que já teve momentos em que eu pensei, isto não vai dar certo. E depois lembro-me que ainda nem chegamos à meia da manhã. Portanto, calma, que ainda pode piorar. Mas também pode melhorar. Portanto, vamos apostar na segunda hipótese. Bom dia, boa quarta-feira. Continuem desse lado com o Começar de Novo. Estamos juntinhos na Popular FM. Estamos desde este a oeste da Ilha da Madeira. Ainda temos quase 1 hora e 30 minutos de Começar de Novo.

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altura de sabermos o tempo para esta quarta-feira, 26 de agosto, e temos céu geralmente muito nublado, com períodos de chuva a partir do início da manhã e mais intensa durante a tarde, passando gradualmente a regime de aguaceiros no final da tarde. Quanto ao vento, esse é fraco a moderado do quadrante oeste, rodando gradualmente para o quadrante norte a partir de meio da tarde. E teremos também uma pequena subida de temperatura.

0: Bom dia.
1: Já vos disse ao longo destes anos que faço aqui a rádio, portanto, durante as manhãs, que ainda é pior, que às vezes preciso de um cafezinho. Não sei se vocês também, para funcionarem um bocadinho melhor, precisam sempre de um café. Sabe aquele momento em que vocês, quando estão a fazer alguma coisa, de repente esquecem-se completamente do que estavam a fazer? Ficam de repente assim também parados, a olhar para o nada, a imaginar o que é que estavam a fazer? Vocês sabem aquele momento em que estão a fazer alguma coisa e de repente esquecem-se completamente do que estavam a fazer? Ficam parados a olhar para o nada. Eu hoje já estive esse momento. E pior, é que eu estava a falar para vocês. Portanto, se ouviram um silêncio estranho há bocadinho, não foi a rádio. Foi mesmo o meu cérebro a reiniciar para esta quarta-feira. A verdade é que já estamos a meio da semana. Não tarda nada, estamos de fim de semana. Ou então, melhor ainda, não tarda nada, vocês estão de férias. Ou então, não tarda nada, acabam as vossas férias. Pois, percebo, é uns cérebros a reiniciar e outros a fazer um reset. Há de tudo. Bom dia.

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vez mais. Se só agora chegaste à minha companhia, ainda chegas a tempo, precisamente, de ouvir mais uma hora de começar de novo. Passam uns minutinhos das 9 da manhã. Abrimos esta hora com o nosso beijo de Matias Damásio. E se a esta hora já estás a começar a trabalhar, é sinal que já deves ter bebido um cafezinho. Força nisso. Se ainda não estás a funcionar, finge. Há imensa gente a fazer exatamente isso, a fingir que já está a funcionar. Vamos lá então, agora seguimos com Burna Boy e Tyrone com For My Hand.

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0: De fé é com o João Pedro Paes. Espero que tenham fé na vossa manhã e espero sinceramente que esteja a correr melhor que a minha tentativa de ser organizada. Eu tinha um plano, o plano tinha outros planos e entretanto já não sei onde está nenhum deles. Portanto, vamos simplesmente continuar o nosso dia com positividade e a pensar que tudo vai melhorar ao longo do dia e nada vai estragar mais do que a minha falta de organização nesta manhã de quarta-feira. Fiquei agora com mais ou menos isto. Portanto, é mesmo isso. É mais ou menos isto que me está a acontecer durante esta manhã. Bom dia.
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1: É a altura de sabermos o tempo para esta quarta-feira, 26 de agosto, e temos céu geralmente muito nublado, com períodos de chuva a partir do início da manhã e mais intensa durante a tarde, passando gradualmente a regime de aguaceiros no final da tarde. Quanto ao vento, esse é fraco a moderado, quadrante oeste, rodando gradualmente para o quadrante norte a partir de meio da tarde. E teremos também uma pequena subida de temperatura.

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chegamos ao fim. Foram 2 horas e 30 minutos que passaram a voar. Ou então, talvez tenha sido eu que falei demais. Também é uma grande possibilidade. Obrigada por terem estado desse lado, no carro, no trabalho, em casa, onde quer que vocês tenham começado esta manhã. Espero ter-vos feito companhia, arrancando pelo menos uma gargalhada ou um pensamento, tornando o vosso dia um bocadinho melhor. Eu sou a Andréia Alves, este foi A Começar de Novo. Amanhã há mais. Até lá, cuidem-se, sejam felizes. E se o dia não estiver a correr como querem, vocês sabem, ainda há tempo para começar de novo. Até amanhã.

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dessa música. 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Agora é o seguinte: eu quero filmar a Conceição do Jacuípe pra colocar no meu Instagram, Simone Mendes, pra mais de 40 milhões de seguidores. Eu posso filmar vocês? Posso?

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0: 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Balança, de 23 de setembro a 22 de outubro.
1: Balança, no amor, dia de repor os pratos da bagunça. Se houver um desequilíbrio, resolva-o hoje com uma conversa calma e justa. Nas finanças, o belo atrai a moeda. Se tens um talento artístico ou algo bonito para vender, mostre-a hoje. Será muito valorizado. No lado espiritual, máscaras sociais. Cuidado para não tentares agradar a todos e perderes a tua essência. Seja verdadeiro contigo próprio antes de mais nada. Dica do dia: use o teu perfume favorito para selar a tua aura com uma fragrância que te dê confiança. Números da sorte: 7, 25 e 52.
0: Escorpião, de 23 de outubro a 21 de novembro.
1: Escorpião, no amor, intensidade de alma. Um segredo ou desejo profundo será partilhado, criando um laço inquebrável. Confie na tua pele. Nas finanças, ouro no que está escondido. Procure oportunidades onde os outros têm medo de arriscar. O teu faro para o lucro está forte. Na espiritualidade, renascimento. Se algo falhou recentemente, hoje tens a força mística para reconstruir melhor. O poder da cura está nas tuas mãos. Dica do dia: acenda uma vela ou um incenso para transmutar energias pesadas em luz e direção clara. Números da sorte: 13, 31 e 69.
0: Sagitário, de 22 de novembro a 21 de dezembro.
1: Sagitário, no amor, conexão mental. Partilhe um livro ou uma ideia nova com quem amas. A conversa será o motor da paixão neste sábado. Nas finanças, sorte com o que vem de longe. Um contato de outra cidade ou país pode trazer uma solução financeira inesperada. No lado espiritual, expansão de fé. O teu otimismo é a tua melhor arma no dia de hoje. Acredite no impossível e verás portas se abrirem sozinhas. Dica do dia: olhe para o céu por 2 minutos, para expandir a tua visão e não te prenderes a pequenos problemas. Números da sorte: 9, 21 e 47.
0: Capricórnio, de 22 de dezembro a 19 de janeiro.
1: Capricórnio, no amor, seja a rocha de quem amas. O teu parceiro valoriza a tua constância e segurança acima de grandes declarações românticas. Nas finanças, valorização de patrimônio. É um dia excelente para pensar em bens que duram uma vida inteira. Evite o que é descartável. No lado espiritual, existe inveja de competência. O teu rigor pode incomodar quem é desleixado. Mantenha a tua postura. A tua integridade é o teu escudo. Dica do dia: senta-te com as costas diretas para alinhar a coluna e permitir a energia da vontade flua. Números da sorte: 10, 42 e 58.
0: Aquário, de 20 de janeiro a 18 de fevereiro.
1: Aquário, no amor, amizade em primeiro lugar. Trate o parceiro como teu melhor aliado. O amor hoje cresce na cumplicidade e nos ideais. Nas finanças, ideia revolucionária via tecnologia. Vais descobrir um site ou app que te ajudará a gerir a vida financeira de forma digital. Na espiritualidade, conexão coletiva. Sentirás a energia das pessoas ao teu redor com muita força. Escolha bem com quem convives hoje para não te desgastares. Dica do dia: desligue o Wi-Fi por 1 hora para limpares o teu campo energético e ouvires a tua própria intuição. Números da sorte: 11, 34 e 50.
0: Peixes, de 19 de fevereiro a 20 de março.
1: Peixes, no amor, telepatia amorosa. Vai sentir o que o outro precisa antes mesmo dele falar. Use esse dom para curar uma mágoa antiga. Nas finanças, o dinheiro flui. Pague o que deves com gratidão. O universo fará com que o valor regresse por outra via inesperada. No lado espiritual, esponja psíquica. está muito sensível às energias dos lugares. Se te sentires cansado, limpa-te com um banho de sal marinho. Dica do dia: molhe os pulsos com água fria para cortar ligações energéticas pesadas e refrescar o espírito. Números da sorte: 2, 14 e 36.
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0: Vamos agora à oração do meio-dia.
1: Pai nosso que estás nos céus, santificado seja o teu nome. Venha o teu reino, seja feita a tua vontade, aqui na terra como nos céus. O pão nosso de cada dia dai-nos hoje. Perdoa as nossas dívidas, assim como nós perdoamos a quem nos tem ofendido, e não nos deixes cair em tentação. Livrai-nos de todo o mal, pois teu é o reino, poder e glória para sempre. Amém. Agora são meio-dia dessa quarta-feira, meu Pai, e em o nome do Senhor Jesus nós entramos em oração com milhares de pessoas aqui na Ilha da Madeira, e nós te pedimos que a tua luz venha sobre nós, especialmente aqueles que estão a ser atacados pelas trevas, pela maldade, pelas obras do inferno. Muitas famílias estão a ser destruídas, muitos casamentos estão a ser colocados termos por causa das brigas, desavenças, desunião, famílias separadas, filhos rebeldes, pessoas problemáticas. Sim, meu Pai, devido aos vícios, devido a doenças, devido a vários fatores, desta casa está desarranjada. Esta família não tem estrutura. E por isso o sofrimento e a dor. Eu oro por este pai de família, que é um homem honesto, trabalhador, esta mãe, que é uma mulher honesta e trabalhadora, mas tem os seus filhos envolvidos com coisas erradas. Tem os seus filhos envolvidos em drogas, perigo de serem presos, perigo de serem a qualquer momento apanhados por causa do vício, usuário de tóxicos. Oh, meu Deus, ajuda esta mãe, ajuda este pai, ajuda esta casa. Eu oro, meu Deus, e peço, visite esta família. Pai, eu abençoo este copo com água. Quando nós bebermos desta água, sejamos nós lavados, purificados, limpos pelo teu poder. Em o nome do Senhor Jesus, eu peço-te, beba, minha amiga, meu amigo, desta água. Receba a luz, receba a paz. Graças a Deus. Levante a sua cabeça, porque eu tenho certeza que hoje é um dia que você vai receber o Espírito Santo. Tá bem? Olha, eu ofereço à senhora, ao senhor, esta música muito bonita. E daqui a pouco nós voltamos com o nosso programa Ponto de Luz.

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0: Olá, muito boa tarde a todos os amigos do programa Ponto de Luz. Hoje, quarta-feira, dia 26 de agosto de 2026. Cá estamos, minha amiga, meu amigo, com o nosso programa de segunda a sexta. Um programa que leva para a senhora, para o senhor, a luz da palavra de Deus. Um programa que tem o objetivo, que tem a intenção de fazer com que você conheça o Senhor Jesus, que é o Pai das Luzes. Está lá escrito, não é? Pai das Luzes. Está escrito na sua Bíblia. Ele, Jesus, disse: eu sou a luz. Quem me segue não andará nas trevas. Como é bom poder seguir um Deus que é luz. Como é bom seguir na luz, poder descansar, ter paz. Sabe, meu amigo, minha amiga, Deus, Ele quer que você tenha paz. E essa paz começa no seu coração, na sua mente, seus pensamentos. Você que agora está sofrendo com dores de cabeça constantes. Você é uma pessoa que é atacada pelos espíritos. Eles te maltratam, te machucam, te ferem. Você sofre, você padece, você geme, você chora. Você está sofrendo. Então, meu amigo, minha amiga, levante-se. Porque esse Deus quer te libertar. Ele convida você, ouça. Esse Deus, o Deus da Bíblia, o Senhor Jesus, ele te convida. Está aqui, ó. Você pode conferir, está na sua Bíblia, no livro do apóstolo Mateus, no capítulo 11, no versículo 28. Você vai encontrar um convite. De tantos que tem na Bíblia, você encontra esse convite maravilhoso, onde ele diz: vinde a mim, vós que estáis cansados, oprimidos, e eu vos aliviarei. É isso que ele quer que você faça. Venha. Venha até ele e ele vai te aliviar. Nós vamos acompanhar o testemunho da dona Guadalupe, que tinha enfermidades, doenças, problemas, e nada se resolveu. Nem com médicos, nem com bruxos, nem com ninguém. Mas hoje, ela está liberta, curada, e o mais importante, ela é cheia do Espírito Santo. Então, ouça o testemunho dela e a gente já volta.
1: A minha vida era uma vida muito triste e vazia, e cheia de doenças também. Tinha, assim, um esgotamento muito grande. Eu fui ao médico e descobriu que eu tinha uma mioma. Então, essa mioma foi arrastando, foi aumentando e cada vez mais eu fui sentindo a hemorragia, eu fui tendo muita hemorragia. O médico ainda me deu os medicamentos para tomar, mas nada resultou. E aí ele disse que eu depois tinha que optar para a operação. Na altura eu tinha 4 filhos pequenos e eu não queria internar para fazer uma operação. Então fui aguentando e fui recorrendo, ou desmei, para ver se não chegava ao ponto da operação. Eu fui aos bruxos, ou seja, eu fui à bruxaria à procura de uma solução. Andei vários, porque eu ia num, dava-me uns remédios, um chá, umas coisas assim, e no fundo eu tomava aquilo tudo, mas não passava. Aí as pessoas me indicavam outro lugar, aí eu ia. Assim eu fui andando, de bruxaria na bruxaria, de bruxaria na bruxaria, muitos mesmo, vezes sem conta. E aí só fui piorando, porque aí já tive com essa hemorragia, já veio a anemia, depois já veio dores de cabeça constante, e ao ponto que eu já estava quase a chegar a uma depressão. Porque já não me aguentava com... Era dores, era coisa. E tinha altura que eu tinha que fechar no quarto, assim, à escura, e não queria ouvir ninguém. Mas era difícil a ficar num quarto sozinha, não ouvir ninguém, porque eu tinha 4 crianças, era muito difícil. Mas pronto, eu tinha que fechar um bocadinho, tentar descansar a cabeça um bocadinho, E assim fui restando por assim, alguns anos naquela situação. Eu voltei novamente ao médico, mas o meu estado já estava bem grave, como ele disse que eu tinha que operar de urgência. Já não tinha hipótese de aguentar mais. E aí, nesse tempo, já fui mesmo... Muito, já entrei assim em pânico, porque como é que, com quem que eu vou ter que deixar os meus filhos para vir para ir para um hospital, ficar lá internada, fazer o tratamento e não tinha com quem deixar. Foi nesse momento que eu recebi um convite depois para ir, nesse meio tempo mesmo que eu estava quase para ser operada, recebi um convite para ir à igreja. Graças a Deus, isso foi a grande dia da minha vida, feliz dia da minha vida, que eu não esqueço jamais. Eu fui curada, graças a Deus, fui curada de tudo, de anemia, de dor de cabeça, de tensão alta, de tudo, de nervosismo, porque a gente acaba para ficar nervosa com toda a situação. Eu fui curada de tudo, graças a Deus. Hoje entrei na igreja, fui fazendo tudo o que o pastor falava, não é? Tudo o que eu fui orientada a fazer, eu fui fazendo e fui fazendo a minha parte, porque a gente tem que fazer a nossa parte. Deus nos ajuda, mas temos que fazer também a nossa parte para Deus nos ajudar. Eu batizei nas águas, porque já estava, quando estava curada, já se batizei nas águas. Já recebi o Espírito Santo depois, mais para frente. Graças a Deus, hoje a minha vida está maravilhosamente, podemos dizer assim. O Espírito Santo, o Espírito Santo é tudo que a gente pode ter. Isso então, apesar de tudo que Deus tem me dado, graças a Deus, Deus tem me dado muitas coisas na minha vida, muitas vitórias, mas o principal é o Espírito Santo. Isso é o melhor de tudo, que me encaminha, que nos inspira, que nos dia a dia dá direção para tudo o que a gente for fazer. Isso então não tem preço.
0: Olha, que testemunho maravilhoso da Dona Guadalupe, não é? Curada, liberta. Olha, Deus libertou. Hoje ela é cheia de luz, cheia do Espírito Santo. E leva a luz para outras pessoas, não é? E é isso que Jesus quer dar para você. Ele quer que você tenha luz também. Ele quer que você seja iluminado também. Ele quer que você receba a luz também. Porque Ele é Deus. Ele é o Todo-Poderoso. O Criador dos céus e da terra, o Senhor Jesus. Ele não erra, Ele não mente, Ele não se engana. E Ele escolheu você que ouve esse programa para mudar a sua vida. Olha, você pode pegar o seu telefone e ligar aqui na Central SOS e pedir ajuda, pedir oração, pedir um conselho, desabafar. Se é o seu caso, você precisa, ligue 218-368. 008. A dona Ana Paula ligou e pediu oração pela Fernanda. O Davi José pede oração pela Ivone. O Paulo Rodrigues pede oração pela Andréia e pelo Alexandre. Carla Antunes pede oração pelo Daniel. A Eduarda diz que precisa de oração por causa do filho dela. E a dona Ruth pede oração. Você pode ligar e também pedir oração nessa tarde de quarta-feira.
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0: Muito bem, meu amigo, minha amiga. Nós voltamos E eu quero falar a respeito da inveja. Por quê? Sexta-feira agora é a última sexta-feira do mês de agosto. E nós vamos fazer o grande combate ao espírito da inveja. A inveja mata, destrói, rouba. A inveja faz a pessoa definhar. Não é? Essa palavra é pouco usada, mas é isso mesmo. A pessoa vai definhando, ela vai se perdendo, vai desvanecendo. Começa com a mente, o juízo, a cabeça. A pessoa vai ficando embaralhada. E dali vem depressão, dali vem problemas e ela definha. Ela vai morrendo aos poucos. É essa a palavra. A inveja, ela tem libertação, sabia? Você não precisa sofrer com a inveja. Se você quer saber mais sinais, olha só. Acompanhe esses sinais de uma pessoa que é invejada.
3: Ouça agora os sintomas de uma pessoa que tem sido vítima de inveja. Um cansaço inexplicável. Insegurança nas decisões. Ataques de ansiedade. Acidentes constantes. Tudo o que faz dá errado. Não consegue um emprego fixo. Nunca termina o que começa. A herança está a destruir a sua família. Perdeu o interesse por coisas ou pessoas que antes eram apreciadas. Tem dores por todo o corpo. Entre a cabeça, as mãos, as costas e os pés. Perda de apetite ou de peso ou aumento de peso. Sente-se inferior a tudo e a todos. Tem pensamentos negativos ou de morte. Sente desgosto pela vida. Desânimo. Acorda sobressaltado à noite. Tem dificuldade a dormir ou sono em demasia. Tem sensações estranhas e até sente tonturas. Se você se identificou com estes sinais, saiba que você e a sua família estão a ser vítimas de inveja.
0: Esses sinais, minha amiga, meu amigo, acompanham uma pessoa que é vítima de inveja. Você, nessa próxima sexta-feira, vai trazer uma peça de roupa antiga. Uma que você já não usa mais, porque aqui no Cenáculo nós vamos rasgar essa roupa antiga, representando que nós estamos a rasgar toda a inveja, desde o dia que nós nascemos até o dia de hoje. É um ato de fé. Se você quiser fazer, pode trazer, não tem problema. Porque nós vamos rasgar isto e vamos repreender todo o mal. E desde o dia que você nasceu até a sexta-feira, haverá libertação. Porque Deus quer te libertar. Ele veio para isso. Jesus disse assim: eu vim para que tenham vida e vida em abundância. O mal veio para roubar, destruir e matar. Mas Jesus veio para dar vida. Então, nessa sexta-feira, o combate ao espírito da inveja.
4: 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Imagine o que a luz de Deus pode fazer ao entrar. 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
0: Muito bem, meus amigos, voltamos com o nosso programa e agora, para finalizar aqui a nossa participação de hoje, Eu só gostava de lembrar que às 19h30 nós teremos a Vigília da Busca do Espírito Santo. Nós estamos em preparação para a Santa Ceia deste domingo, o domingo do reencontro, e eu queria convidar você para se preparar. Hoje será um dia de preparação, nós vamos fazer o estudo bíblico do Reino de Deus, entretanto, você pode estar conosco às 19h30. Nesse domingo, especialmente, haverá Santa Ceia. No domingo, tá? 9h, o domingo do reencontro. Convide alguém que está afastado, desviado do caminho de Deus, uma pessoa que está longe de Jesus, ela nunca vai estar bem. Por isso, traz essa pessoa, marca com ela, usa o seu carro para ir lá buscar ela. É, você que ouve o programa, nesse domingo, não deixe de estar aqui no Cenáculo do Funchal. Rua Doutor Brito Câmara 32, de frente à Rotunda dos Bombeiros Sapadores do Funchal. Eu convido a todos os meus amigos para isso, tá bem? Nós finalizamos o nosso programa de hoje. Que Deus abençoe a si, a sua casa, a sua família. Fique bem e até lá.
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1: O Governo Regional formaliza esta quarta-feira, pelas 16 horas, a assinatura de mais contratos de concessão de incentivos no âmbito do CRIO, o Programa de Criação de Empresas e Emprego. A iniciativa promovida pelo Instituto de Emprego da Madeira envolve os promotores beneficiários dos apoios atribuídos e pretende reforçar o incentivo ao empreendedorismo, à inovação e à criação de postos de trabalho. O CRIO constitui uma das principais medidas de apoio ao empreendedorismo promovidas pelo Instituto de Emprego, contribuindo para a dinamização da atividade económica e para o reforço da competitividade do tecido empresarial regional. Vem mais uma regata internacional Madeira-Canárias, uma das mais emblemáticas travessias oceânicas de vela de cruzeiro no Atlântico. Foi formalmente apresentada esta terça-feira, entre os dias 1 e 5 de setembro. Velejadores dos 12 arquipélagos da Madeira e das Canárias vão cumprir 262 mil milhas náuticas a separar Santa Cruz de Tenerife e a costa madeirense. Este evento, que vai para a sua 24ª edição, é co-organizado pelo Clube Naval do Funchal, pelo Real Clube Náutico de Tenerife, e conta com cerca de 28 embarcações, 8 das quais de pavilhão português. A largada está agendada para as 12 horas, o dia 1 do mês que vem, em Tenerife, com a linha de meta montada nas proximidades, na Promenade do Caniça. Em disputa estará o troféu Dr. Oliver Jones Cardoso.
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Já cá estou para lhe dar só grandes músicas. A partir de agora, também perto às 15 horas, em mais uma edição de As Blodes. Coração, início da tarde de quarta para 26 de agosto de 2026. São 2 horas e meia de grandes músicas, onde contamos consigo após as 13 horas, como nas suas sugestões musicais, também como nas suas respectivas mensagens. O início da tarde de quarta para a Comunidade Popular FM.

1992, lá está mais uma das recordações de Laura Bozzini. 19 minutos nos superares das 13 horas em frente com mais música. Santa Bárbara, mais um dos clássicos para recordar a década de 90. 1996, uma ótima tarde, estamos

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Mas uma grande música dos anos 90 que assim vamos deixando para trás. 10 minutos das 13 horas, praticamente tudo em relação a esta primeira parte do nosso programa Explode o Coração. Após as 13 horas, abrimos nós de continuarmos com as mais calmas da sua rádio, contando já com a sua participação. Até esse lado, diga-nos o que quer ouvir, com muito gosto. Surpreenda aquela pessoa que lhe é querida, que você tanto adora, tanto ama. Ouça, recorde, suspiro como na Cinto FM, mais uma para recordar. Aliás, uma das músicas que, portanto, fica no ouvido de muita e boa gente. A melhor música passa na mais popular de todas as estações, a rádio para a cidade de Câmara de Lobos, a frequência modulada assim do FM. Pode também nos acompanhar em www.rpopular.pt. Continuamos a recordar músicas dos anos 90, mais uma que surge no ano de 1990, exato. Já depois da uma, voltamos. Até já. Boa tarde.

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7: Um minuto já depois das 13 horas, segunda parte do nosso programa Explode Coração. Avançamos nós já para as vossas sugestões, essas mesmas que vão chegando à nossa mesa de trabalho. Vamos até aos Barreiros Estreito de Câmara de Lobos. Estamos connosco agora de Santos. Agora de Santos que nos diz olá, muito boa tarde, amigo António Jorge. Desejo-lhe um bom programa. Caro amigo locutor, quanto à música, das para toda a minha família. Beijinhos e muito, muito obrigado. Para si, temos este de Fátima Leão com a participação de Fátima de Zezé de Camargo e Luciano. Me engana que eu gosto. Oi, se recordo, suspiro como nem assento um FM, Popular FM, a sua melhor companhia.

Ninguém aqui gosta, esta que surge no ano de 1991, quando a Fátima Leão, a qual também da Namau Album de originais, conta com a minha participação também de Zezé Camargo e Luciano. A primeira sugestão da parte dos nossos ouvintes: faça rádio connosco, diga-nos o que quer ouvir, se surpreenda aquela pessoa que lhe é especial. Aquela pessoa que fosse tanto adora, tanto ama. Para já, a altura de avançar-nos com a sugestão da Suzete Freitas. Suzete Freitas, que nos diz, o que é que nos diz esta nossa ouvinte? Olá, muito boa tarde, António Jorge. Condenação de uma ótima tarde para si e também para toda a equipa de Popular FM. Também para todos os ouvintes. Gostava de ouvir uma música de Daniel. Para si, Suzete Freitas, porque foi te amar assim. Boa tarde.

porque foi Tiamar assim, mais uma das músicas, mais um dos clássicos de Daniel quando a década de 90. Continuamos na década de 90, próxima de Favada Belém, do fundo, do fundo do meu coração. Tema que vamos encadechar para a próxima ouvinte, vamos até Viena, Viena do Castelo, boa tarde. Viana do Castelo, boa tarde, Fátima Gonçalves. A Fátima Gonçalves que nos diz: ora viva, boa tarde, amigo António Jorge. Bora lá para mais um dia de Explorar do Coração, com essas músicas magníficas que você vai mesmo ao fundo do baú de recordações, mas que nos faz tão bem, muito obrigado. Lá está, como dizia muito bem Fátima Gonçalves, do fundo do baú, temos esta, do fundo, do fundo do meu coração.

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4: 13 horas mais 17 minutos. Tempo de continuar-nos com mais música. Mais uma para recordar, desta forma, um dos clássicos de canadiana Zelândia. Tema que vamos aqui deixar para Santo António Fonchal. Maria Aura Viva, muito boa tarde. Condenação de uma ótima guarda, fora 26 de agosto de 2026. A ver, vemos que assim nos diz esta nossa ouvinte. Olá, muito boa tarde, António Jorge. Desejo-lhe a condenação de uma ótima tarde de quarta. Fora gostava-se, possível, de ouvir uma música a seu gosto de Celine Dion. Música onde danço para si com muita amizade, também muito carinho. Muito obrigado, Maria, pela companhia, pela preferência. Boa tarde com a Popular.

Músicas calmas de todos os tempos para si, uma destas emissões outras de segunda a sexta, no horário das 12h30 às 15h, com a reposição ao domingo das 17h às 19h. Próxima de Rua Glácias é a sugestão que nos deixa, portanto, deixe-me cá atualizar o nosso Facebook. Teresa Galdeira, olá, ora viva, boa tarde. Espero que esteja tudo bem consigo, Teresa, ao som das más calmas de populares. FM, diz-nos a Teresa Caldeira, ora viva, cá estou, eu também, não é? Boa tarde, amigo António Jorge, como está? Estou bem, muito obrigado. Resto de tarde feliz, boa emissão, uma musiquinha nice para mim, se faz favor. Obrigado. Quanto à música, lá está a sugestão de Teresa Caldeira, um clássico de Rua Iglesias, nem te digo, nem te olvido. Ouça, recordo, suspiro como na Cintura FM. Se só agora se juntou a nós, uma ótima tarde de quarta-feira, um bom apetite para o seu almoço, ao som das mais românticas da sua rádio.

Excelente recordação esta de Rua Glensgas, esta para o ano de 1985. A fechar esta primeira metade de segunda parte do nosso programa, mais uma grande música, não há dúvidas, só vem por aí. Estamos a falar de um dos clássicos também de Chris Norman, tema que vamos aqui recordar juntamente com a próxima ouvinte de iniciais L.A. E diz-nos este nosso ouvinte, olá, António Jorge, hoje mais tarde que o habitual, mas estou em sintonia, estou a gostar as músicas do passado ao presente, muito lindas. Continue sempre assim, como já nos habituou. Desejo-lhe muita, muita sorte. Muito obrigado, portanto, pela companhia, pela preferência, para recordar, juntamente com esta nossa ouvinte de iniciais L.A., lá está mais um clássico de Chris Norman.

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1: Juan Rodrigues, boa tarde, Conde Popular. Já vamos à sua sugestão, vamos à sua música, nomeadamente com a sua mensagem. Diz-nos o Juan Rodrigues. Olá, muito boa tarde, amigo António Jorge. Gostava, se possível, de ouvir a música de Sousa da Camargo Lucieno, A Saudade Bandida. Dedico à minha esposa com muito amor e carinho. Um grande abraço, António, e também votos de um bom programa.

1993, aqui está esta recordação de Susana Camargo Lucidino, Saudade Perdida. 21 minutos a nos esperar das 2 da tarde, ao encontro da hora certa. Vamos nós com mais música, com as suas músicas preferidas. Diga-nos o que quer ouvir. Nós, com muito gosto, veremos de programa certo e bem perto às 15 horas. Tal como dizem a dupla Bruno e Marron, agora vai e vamos, sim, senhor. Vamos até o... Vamos até o Arco da Calheta cumprimentar o nosso ouvinte José Jardim. Ora viva, muito boa tarde para si. Condenação de uma ótima quarta-feira com a mais popular de todas. Pede-nos uma música a nosso gosto para alguém muito, muito especial. Lá está então para recordar esta de... Há muito esta parte. Agora, agora vai. Vamos.

2012, aqui está mais um dos clássicos de Bruno Mahan. Agora vai. Há pouco estávamos no arco da Calheta, e é na Calheta que vamos continuando com as músicas de alguns nossos ouvintes. Chegamos até lá, nomeadamente em www.rpopulares.pt. E quem também está connosco, Maria Alves, esperamos muito, sinceramente, que tenha passado boas férias em Coimbra. A Maria Alves, que, portanto, está a ouvir-nos na Galheta. Já agora para si, Maria Alves, votos de um bom trabalho. Espero que tenha aproveitado ao máximo as suas férias. A ver, vamos o que nos diz a nossa ouvinte, Maria Alves. Olá, muito boa tarde, António Jorge. Já lá estou a acompanhar o seu programa.

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3: Mais uma grande música vem por aí, de regresso às músicas do Brasil, próxima de Eduardo Costa, 1º de Abril. Solange Gonçalves, boa tarde. Diz-nos a Solange, boas alegrias das nossas tardes, sempre com as melhores músicas de todos os tempos. Beijinhos, amigo António Jorge, seja sempre feliz. Bom, vamos a este 1º de Abril, lá está para recordar.

Primeiro de Abril, Dia das Mangueiras, neste caso, 26 de agosto de 2026. A fechar esta segunda parte do nosso programa de hoje, a tarde de quarta-feira, dia 26 de agosto, fica para já hoje os votos renovados da continuação de uma ótima tarde ao som das mais calmas. Emanuel Delos diz-nos: boas tardes, amigo António Jorge, já está no ar o meu programa preferido. Posso lhe dizer também que é um dos programas que eu tanto gosto de apresentar, esse dom das músicas românticas. Muito obrigado pelo elogio. Obrigado também pela companhia. Continuando na mensagem do Emanuel Teles, o meu programa preferido, Explode de Coração. Bom trabalho para si, meu caro amigo António. Quanto à música, para os meus colegas de trabalho, ainda para o Joy e Gonçalo Teles.

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9: 14 horas mais 2 minutos, já na última hora de Explode Coração, a abrir esta última hora, temos música de Raul Iglesias, Manuela. Manuela, para recordar então a Popular FM, mais uma que surge em plena década de 70, 1975. Vamos a Boa Nova Fonchal. Natividade Rock, boa tarde. Diz-nos a Natividade. Olá, muito boa tarde, amigo António Jorge. Uma ótima guarda para. Gostava de ouvir então uma música de Raul Iglesias. Desejo-lhe um bom programa. A música onde dás então para todos os ouvintes, ainda não vai ver toda a equipa de Popular FM. A continuação de um excelente dia para si, António. Tudo de bom. Oh, obrigado também pela sua atenção. Oi, recordo, suspiro como na Silva Fiá. Boa tarde.

Mas uma das músicas que assim optamos para recordar, Manuela de Rula Iglesias. Próxima para aqui recordar, um dos clássicos de Artes Oliva, Liana. Conceição Feliz, boa tarde. Diz-nos a Conceição. Olá, muito boa tarde, António Jorge Sá. Eu gostava de ouvir uma música ao seu gosto. Muito obrigado. Para si temos esta para recordar, a década de 70. Mais uma que fez muito sucesso no ano de 1975.

10 minutos já depois das 2 da tarde, assim que já agora nos sintonizou com a direção de uma ótima tarde de quarta-feira. Estamos juntos na mais popular de todas as estações. Dulce Cunha, boa tarde para si, também para o seu grande amor, não é? Para o seu marido Marcelino. Marcelino, parabéns, felicidades, que o dia de hoje, o dia do seu aniversário, que se repita por muitos anos mais. Da parte da sua esposa Dulce Cunha, lá está uma declaração de amor. Meu coração não vive sem você. Mais uma para recordar a década de 90, esta de 1993, quanto aos clássicos de João Marcelo.

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5: Mais uma excelente recordação vem por aí, quando a dupla Lucas e Mateus, depois do Você, a sugestão do Nuno Branco, Nuno, que nos diz: olá, muito boa tarde, amigo António Jorge, continuação de um bom programa, gostava de ouvir a música de Lucas e Mateus, depois do Você, para dedicar então à minha esposa. Aquele abraço, António Jorge, continuação de um bom programa. Muito obrigado, Nuno Franco. Obrigado pela companhia, pela preferência. Lá está a sua sugestão para recordar no programa Explorado do Coração, nesta mesma tarde de quarta-feira.

0: dupla Lucas e Mateus, que uma das suas recordações fantásticas para 1998, depois de você. Sónia Abreu, já lá vamos para já, é tempo de avançar-nos com mais um clássico, dupla abordagem nesta hora, 14, quando Rui Iglesias, ele aqui nos traz momentos, uma das sugestões da parte de Marcília Cunha. A Marcília que nos diz: olá, muito boa tarde, amigo António Jorge. Gostava de ouvir uma música de Rui Iglesias. Bom momento. Bom trabalho, beijinhos. Já a sua irmã, a Judite Grela, diz-nos: olá, muito boa tarde, António Jorge. Gostava de ouvir uma canção. Dedico então ao meu cunhado Marcelino, que hoje está de parabéns. Da parte também da Hélia, para o seu padrinho, votos de parabéns e felicidades. Muito bem, juntando 12 em 1, dado que tanto a Marcília como a Judite pedem uma música de Rui Iglesias. Temos que solucionar. Solucionamos esta a pedido de Marcília Cunha. Momentos. Hoje, recordo, suspiro, como na Centro FM, está com a popular FM, agora que das 14 horas passam já 22 minutos. Boas férias, bom trabalho.
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1: 1982, aqui está estes momentos de Rua Iglesias, também a fazer parte da seleção musical da parte dos nossos ouvintes. Sónia Abreu, boa tarde com a minha popular, lá está também mais uma excelente escolha musical da parte de Sónia Abreu. Diz-nos esta ouvinte: olá, muito boa tarde, amigo António Jorge. Continuação de uma boa guarda para sempre ouvindo o nosso programa romântico. Hoje, se possível, gostava de ouvir uma música de Roberto Carlos, O Amor é Mais. Obrigado pela sua atenção, beijinhos para si, tudo de bom. Lá está para recordar o ano de 2000, O Amor é Mais. Boa tarde, está com o Popular Viagem.

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4: 14 horas mais 30 minutos, mais meia horinha pela frente de grandes músicas. Alberto. Alberto Abreu, boa tarde com a Popular FM. Diz-nos o Alberto, olá, muito boa tarde, caro amigo António Jorge. Desejo-lhe a continuação de um bom programa. Gostava de ouvir-te uma música a seu gosto. Muito obrigado. Alberto, lá está mais uma para recordar a década de 90.

Só grandes músicas para si, como sempre acontece, na Popular FM em cada início de tarde, máxima que deixamos para o nosso ouvinte, o nosso aniversariante de hoje, não é, Marcelino? Boa tarde, coordenação de um feliz dia. Parabéns, esta chega-nos da parte dos seus filhos, para que tenham um dia muito feliz e que esta data se repita por muitos anos mais. Quanto à música, lá está a dupla Alejandro e Leonardo, esta que tem como título Talismã. Uma ótima tarde, um bom trabalho, boas férias, lado a lado com a mais popular de todas as estações, a Rádio para a Cidade de Gamarlo.

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Praticamente 10 minutos das 15 horas, quase términos da emissão de hoje, explode o coração para esta mesma tarde, de quarta para 26 de agosto de 2026. Tempo para avançarmos com a última. Bom, chegou ao mesmo tempo a Patrícia Santos para a última sugestão de hoje. Averbamos o que nos diz a Patrícia Santos, estreito de Camarlobos. Olá, meu caro amigo António Jorge, espero muito sinceramente que esteja tudo bem consigo. Com direção de um bom programa, gostava de ouvir uma música ao seu gosto, particularmente para si também, com fatos da continuação de um bom programa. Da minha parte e mesmo tudo, temos encontro marcado amanhã, quinta-feira, neste horário, das 12h30 às 15h.

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7: 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Os Vai e Vem estão agora a tocar na sua rádio, música em português.

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A próxima fica a cargo dos Napa, ao som de Deslocado.

o final ou até mesmo o regresso ao trabalho. Mas a vida já é suficientemente complicada. Na sua Rádio Popular, o que queremos mesmo é descomplicar. Por isso fazemos-lhe companhia com boa música e animação garantidas. Essas não faltam por cá e fazem-lhe sempre companhia ao longo de todo o dia. A próxima fica a cargo dos Napa, ao som de Deslocado.

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Chegamos a meio da semana e à segunda parte do nosso programa da tarde. A boa música continua até às 19 horas. Deixe-se ficar sintonizado, está mesmo na frequência certa. Relembramos que amanhã a boa música começa bem cedo. A partir das 7h30 da manhã está por cá a nossa Andréia Alves com Começar de Novo. Já entre as 12h30 e as 15h está por cá o romantismo do nosso António Jorge com Explode Coração. 17 às 18 horas o encontro é comigo, porque há no seu Está Na Hora. Logo depois, há prémios na nossa Batalha de Prémios.

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Não só de boa música vive o seu Está Na Hora, assinalar efemérides também é algo que faz parte do seu programa de tarde. Hoje, dia 26 de agosto de 2026, assinalamos o Dia Internacional do Cão e deixamos um beijinho para todos os patudos que tornam os nossos dias muito melhores. E aí por casa, há patudos? Vamos lá, partilhem connosco as fotografias nas nossas redes sociais. Para celebrar aqueles que estão sempre felizes por nos ver, os nossos cães, mais música. Oxi.

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0: tempo amanhã.
1: Damos-lhe agora conta das previsões do estado do tempo para amanhã. Segundo o Instituto Português do Mar e da Atmosfera, para amanhã pode contar com períodos de céu muito nublado, aguaceiros em geral fracos, em especial nas vertentes norte e terras altas da Ilha da Madeira. O vento vai soprar fraco a moderado de norte-nordeste, conta ainda com uma pequena descida de temperatura, com os termómetros a apontarem para os 26 graus de máxima, 22 graus de mínima.

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está na hora de dizer até amanhã. Obrigada pela companhia. Eu sou a Cátia Correia. Amanhã voltamos a encontrar-nos por cá na sua Rádio Popular 101 FM, hora do costume, às 17. Até lá, já sabe. Seja feliz. Está na hora.

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0: Boa noite!

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5: Miguel Albuquerque mantém a defesa de uma ligação férrea entre a Madeira e o continente, mas deixa claro que o dossiê não está entre as prioridades do Governo Regional para a negociação do próximo Orçamento de Estado. Confrontado com as conclusões de um estudo que aponta para resultados deficitários em todos os cenários analisados, o Presidente do Governo disse que nunca defendeu que a operação pudesse funcionar sem financiamento público. Questionado sobre a possibilidade do financiamento da ligação estar já no próximo Orçamento de Estado, Albuquerque estabeleceu uma hierarquia clara nas reivindicações da Madeira. A prioridade regional, segundo explicou, é assegurar os 79 milhões de euros para o Fundo de Coesão, enquanto a nova Lei das Finanças Regionais não estiver aprovada, é garantir uma verba de compensação para o Serviço Regional de Saúde. O Presidente do Governo também não demonstrou a intenção de transformar o dossiê numa reivindicação regional imediata junto da República, lembrando que a realização do concurso já consta do programa do Governo Nacional. Nilton Varela, lateral esquerdo português de 25 anos, é o mais recente reforço do Marítimo para a temporada 2026-2027. A formação verde-rubra informa que chegou a acordo com Nilton Varela para a assinatura de um contrato válido por duas temporadas. Formado entre o Sporting e o Belenenses, o atleta chegou ao futebol profissional ao serviço da Bessade, tendo posteriormente representado o Porto B e o Estrela da Amadora, internacional sub-19 por Portugal, o lateral prosseguir a sua carreira no futebol belga, regressando agora a Portugal para iniciar uma nova etapa ao serviço do Clube Sport Marítimo.
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6: Boa noite.

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1: Olá, muito boa noite a todos os amigos do programa Saindo da Depressão. Hoje é quarta-feira e cá estamos, minha amiga, meu amigo, pelas 22 horas, levando para você a palavra de vida, a palavra de fé, a palavra de Deus, que transforma, que faz com que o milagre aconteça na vida de uma pessoa, que faz com que o sobrenatural ele venha a existir na nossa vida, porque Deus é Espírito, o Senhor Jesus é Espírito, e Ele precisa que nós venhamos buscá-Lo em espírito e em verdade. Muitas das vezes a senhora ou o senhor tem uma religião, muitas das vezes você até tem uma fé, uma crença, mas os milagres que você precisa não acontecem. E muitas das vezes você até pensa, não é? Aonde está o defeito, aonde está o erro, porque você é uma pessoa que é fiel na sua religião, você é uma pessoa que é fiel, não é? Na sua crença. Entretanto, minha amiga, meu amigo, você ainda não conseguiu superar essas situações que têm lhe roubado a alegria de viver. Quando o Senhor Jesus disse que nós o buscaríamos em espírito e em verdade, que nós estaríamos a falar com Ele em espírito e em verdade, Ele queria dizer que não é apenas para inglês ver, podemos assim dizer naquela antiga expressão, né? Apenas para que os outros vejam, apenas para que todos saibam que eu tenho uma religião. Não é algo que é para o outro ver, é para Deus ver. Muitas pessoas, elas têm uma religião, têm uma crença, mas ela faz isso para agradar os outros. Porque no fundo, ela não acredita em nada daquilo. É o seu caso? Então abra agora os seus olhos e a sua mente para você perceber a razão da sua dor e do seu sofrimento. É que você ainda não teve um encontro com Cristo Jesus. Você ainda não o viu em espírito e em verdade. E é por isso que eu estou aqui, para mostrar para você que quando nós o buscamos em espírito e em verdade, Ele se manifesta para nós. Os milagres que Ele tem para dar, eles acontecem. Inclusive, nós vamos acompanhar agora o testemunho da Dona Irene, ela que recebeu um milagre na sua saúde. Ficou liberta, mas de muitas doenças, enfermidades, depressões, tudo. A Dona Irene ficou liberta. Vamos acompanhar.
2: Eu tinha dores em todo lado. Na coluna, estava desenganada dos médicos. Mentalizasse eu que ia ficar numa cadeira de rodas. Na cabeça eram umas dores. Era de manhã à noite, até me inchava os olhos e eu às vezes nem via bem. Na coluna estava desenganada dos médicos. Tinha uma hérnia discal, que os médicos diziam que eu que nem que fosse operada, que aquilo que não tinha conserto. Mentalizasse eu que ia ficar numa cadeira de rodas. E eu mentalizei-me, não é? Quando os médicos me disseram que eu aos 35 anos que ia ficar numa cadeira de rodas, eu aí fiquei ainda mais em baixo do que estava. Porque eu não estava à espera daquilo. Se eu andava a gastar dinheiro e a tomar medicamentos, era para ficar curada, não é? Eu tomava 11 comprimidos por dia. Uns para dormir, outros para as dores da cabeça, outros para as dores da coluna, outros para o estômago. E eu, no lugar de estar melhor, eu cada vez ficava pior. Eu no estômago tinha uma úlcera nervosa. Fazia 6 em 6 meses, fazia endoscopia. Depois comecei assim a magicar coisas. Comecei a ficar com vontade de me isolar em casa. fechada, não ouvir ninguém, tinha 3 filhos, não os podia ouvir. Comecei a perder o apetite de cuidar deles e às vezes fazer comida e coisas assim. Cada vez pior. Na altura eu comecei a ter aqueles sintomas e nunca ninguém me disse que seria uma depressão. Mas por aquilo que eu hoje entendo, eu acho que aquilo que era mesmo uma depressão. Não dormia, eu queria fazer a minha vida, não conseguia, que era dores de morrer, tomava bastante medicação para isso, mas nunca resolveu o problema. Corri médicos, os médicos todos me diziam o mesmo, comecei a ir abaixo, a ir abaixo, a ir abaixo, cada vez pior. Já queria trabalhar e já não conseguia, de maneira nenhuma. Depois, um dia, uma colega minha ouviu o programa no rádio e disse-me que tinha ouvido isto assim, assim, tanta gente a ser curada. E eu fiquei com aquela na cabeça e fui. Fui saber o que era isso. Vim da Figueira, trabalhava na Figueira, vim da Figueira à Coimbra para procurar essa solução. Eu não tinha nada a perder, não é? E vim. Então, na hora que eu vim, a partir desse dia, nunca mais tive dores. Nem na cabeça, nem no estômago, nem na coluna. E o meu marido é que me chamou a atenção. Porque ele um dia até disse, ele já não me podia queixar, que ele já não me podia ouvir. E ele um dia disse-me, ouve lá, as dores de cabeça, não tens os olhos inchados. E eu ainda nem me tinha apercebido bem. Percebia-me que não tinha dores, não é? Nem na coluna, nem na cabeça, nem de lado nenhum. E pronto, foi até hoje. Comecei a pôr o remédio assim para os lados, comecei a andar toda direita, comecei a fazer a minha vida e hoje estou aqui como vocês veem. Foi um milagre que Deus fez em mim, tenho a certeza disso, um milagre grande. Se não fosse Deus, eu hoje já cá não estava. A primeira que eu preparei mais que uma vez para tirar a vida. Por isso eu já cá não estava hoje. E eu estou aqui para dar o meu testemunho, porque eu sou uma testemunha viva de Jesus.
1: Olha, o testemunho dela é maravilhoso, porque nos dá a orientação e a direção correta daquilo que nós devemos fazer, porque não é uma religião que salva, não é uma igreja que te salva, não é um ritual, não é um cerimonial, não é o facto de você ser dedicado à sua religião que vai fazer com que os milagres da Bíblia aconteçam, mas o facto de você se voltar para Deus, o facto de você se tornar para Ele, o facto de você ver o que está escrito na Bíblia, crer naquilo que está escrito na Bíblia e colocar em prática. Porque o que está lá escrito, minha amiga, meu amigo, foi o próprio Deus que o deixou. Você ouve essa programação agora à noite, você sofre com depressões, com angústias, ataques de ansiedade, crises de choro, de nervosismo. 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Ali tem homens e mulheres de Deus preparados para poder te atender, te ouvir, te orientar e te ajudar. 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
1: Muito bem, meus amigos, estamos de volta com o nosso programa Saindo da Depressão. E eu quero agora falar com você que quer reencontrar com Deus. Você que deseja ter essa volta para os braços de Deus. É preciso coragem para fazer muitas coisas na vida, não é? Não basta ter apenas a intenção. É preciso ter coragem para praticar. E coragem, minha amiga, meu amigo, é a base da atitude, da ação. Por exemplo, muitas pessoas saíram da igreja, tiveram coragem de sair, foram ousadas em fazer aquilo que agradava no momento. Mas agora, a vida lhe tem sido mal, tem corrido muito mal. E essa mesma coragem que um dia ela teve para ir embora, agora é a coragem que ela precisa ter para voltar. Volta! Você que ouve esse programa e você está afastado, você já frequentou aqui o Cenáculo no Funchal, você já foi obreiro aqui, você já foi evangelista, mas você está afastado. Nesse domingo você vai vir. Nesse domingo você vai vir ter conosco. Faça as pazes com Deus, com Jesus. Ah, bispo, mas as pessoas vão olhar para mim. Claro, né? Quem tem olhos enxerga, vê. Não se preocupe com o que vão ver ou pensar a seu respeito. Ninguém paga suas contas, ninguém resolve seus problemas. É ou não é verdade? Ora, se nós formos preocupar com o que pensam e dizem, a gente não sai do lugar. Volta, minha amiga, meu amigo. Volta, porque aqui é o seu lugar. Nesse domingo, você vai vir e nós vamos te ajudar. Porque nesse domingo, nós teremos o reencontro com Deus.
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4: Comecei a ficar dividida. E cheguei a um ponto, comecei a deixar de ir, simplesmente quanto isso.
5: Comecei a esfriar as reuniões, comecei a ficar mais fria, já não lia tanta vez a Bíblia. 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
6: 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Eu não estava bem a lado nenhum, eu tinha uma depressão muito grande em cima e era muito nervosa. À mínima coisinha, havia discussões em casa porque eu não me sentia bem. E não me sentia bem a lado nenhum. Ela via que eram brigas constantes em casa, não havia paz, não havia alegria, não havia amor, não havia nada. E então a minha mãe recorreu à bruxaria. Cada vez havia mais brigas em casa, cada vez havia mais nervosismo em casa. Até que depois houve uma senhora, nossa amiga, que já frequentava o centro de ajuda, nos falou que era uma boa oportunidade de nós mudarmos a nossa situação. Eu cheguei a um certo ponto e disse assim, não, eu já estou bem, já não preciso mais disto. Então, afastei-me. Foi a maior burrice, a maior estupidez e o pior erro de todos. Os problemas voltaram 10, 20, 100 vezes aquilo que uma pessoa possa imaginar piores. E então houve um dia que eu acordei e disse, não, chega, eu não quero viver mais. E então no meu quarto eu vi que uma tesoura estava ali ao pé de mim e eu agarrei a tesoura e disse, é agora. Comecei a cortar-me, a cortar, cortei do outro lado, umas cortes bem fundos, cortava aqui os pulsos e cortei-me toda. E então eu voltei. E a partir daí comecei novamente a frequentar as reuniões, comecei aquele meu processo novamente de libertação, senti a transformação em mim. Já dormia, como deve de ser, já não chorava, já tinha a alegria de viver. Hoje a minha vida é uma vida cheia de alegria, sou feliz, tenho vontade de viver, tenho saúde, tenho um casamento estável, uma vida financeira estável. Tudo transformou. Eu hoje sou feliz.
7: O meu nome é Lénia Lopes. Eu praticamente já nasci na igreja. E aparentemente eu não tinha qualquer tipo de problemas, porque eu já frequentava a EBI, depois o grupo jovem, e então em seguida fui para o salão. Tudo isso me fez estar mais perto de Deus. O que acontece? Eu fui-me acomodando, fui deixando as coisas ficarem do jeito em que ficavam. Se tivesse um problema, lutava por ele, mas não com a garra, com a força toda, com a confiança, com a fé que deveria ser. Era uma coisa quase de qualquer jeito. Até que um dia eu afastei-me, eu e a minha família. Afastámos-nos durante um ano e tivemos noutra igreja, noutra dominação, em que eu fui quase obrigada a ir para lá. Eu não me sentia bem. A partir do momento em que eu meti lá os meus pés, eu senti-me mal, senti-me suja, parecia que eu estava a trair alguém. E para além de estar a trair a mim mesma, estava a trair o meu próprio Deus. O que acontece? Eu fiquei lá durante um ano e tal, sentia-me presa, como se estivesse num caixão viva, enterrada lá, sem poder mexer, sem poder fazer algo, porque não, quase não ia adiantar de nada. O que acontece? A minha mãe, depois nós acabámos por sair dali, e ficámos sem ir à igreja nenhuma, assim, ficámos sem ir à dominação nenhuma, só para não ficarmos mais confusos. A minha mãe foi depois convidada por uma obreira do centro de ajuda, e era um simples convite para uma reunião, e nós decidimos todos irmos à reunião. O que acontece? Eu mal cheguei lá, eu pensei, eu nunca deveria ter saído daqui. Não havia motivo nenhum de eu sair. Eu só saí porque eu já não estava bem, porque se eu voltei é porque eu realmente precisava de ajuda. Entretanto surgiu o jejum de Daniel, que nunca tinha ouvido falar, e peguei firme. Foi muito difícil, porque eu era uma pessoa muito agarrada à televisão, aos computadores, tudo o que é coisas assim, eu era sempre muito agarrada. Então foi muito difícil, tanto que quando terminou o jejum de Daniel eu quis continuar, porque estava a ser muito bom. Nesse jejum eu acabei por ser batizada com o Espírito Santo. Entretanto, a minha vida tem sido uma luta todos os dias, não é? Tenho conquistado tudo o que eu quero. Eu hoje sou uma jovem feliz, antes não era. Como eu disse, vivia num caixão, e era complicado. Uma jovem quer sempre estar ativa. Não digo no mundo da criminalidade, no mundo das drogas, prostituição, não nesse termo, mas ativa para dar tudo o que eu tenho, para receber tudo de Deus. E era isso que eu queria fazer. Então é isso que eu tenho feito até agora, e tenho sido uma jovem bastante realizada e feliz também.
1: Muito bem, meus amigos, nós vamos finalizar o nosso programa de hoje, mas antes eu queria lembrar, olha, amanhã, quinta-feira, nós temos a Terapia do Amor aqui no Cenáculo do Funchal, tá bem? O Dr. Brito Câmara, 32, de frente à Rotunda dos Bombeiros Sapadores do Funchal, 19h30, eu e minha esposa Sandra estaremos nessa reunião todo especial da Terapia do Amor. Nós finalizamos o nosso programa de hoje, voltaremos amanhã, 22 horas. Fique agora na continuação com o Pastor Ralph e o programa da UNP. Deus abençoe a todos, fique bem e até lá.
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3: Olá, boa noite! Que Deus abençoe sua vida, fortaleça sua fé e renove as suas forças. Eu sou o pastor Ralph e estaremos aqui alguns minutos falando da grandeza de Deus. E essa grandeza é alcançável para a senhora, para o senhor. Deus não está longe de si, não. Mesmo estando aí no manco da cadeia, numa cela de castigo, mesmo estando aí num presídio de segurança máxima, seja Monsanto, seja alguma ala aí de Linhó, de Vale de Souza, meu amigo, não importa o crime que você cometeu, Deus, ele é todo poderoso para te perdoar. Basta a senhora, o senhor, com sinceridade, arrependimento, falar para ele te perdoar. Ele tira de si, meu amigo, esse peso, essa amargura. Ele te ajuda, a senhora, o senhor também se perdoar e a perdoar o próximo. Vamos falar mais sobre isso nesta programação, porque muitas vezes o que falta para a senhora, para o senhor, ter a presença de Deus, é um passo do perdão. Se a senhora, o senhor, se perdoar, perdoar quem te fez o mal, pode ter certeza que o milagre, a bênção, a resposta de Deus vai chegar na sua vida. Nós vamos agora colocar uma canção que diz Entre Oliveiras e Silêncio. Meu amigo, minha amiga, preste atenção nos detalhes dessa canção. E já te peço que a senhora, o senhor, convide um amigo para no término da oração. Seja seu Correio, seja alguém que está comendo cadeia consigo, para juntos unir a nossa fé e clamar a esse Deus poderoso. Porque acabou há pouco aqui no Templo Maior e nas demais igrejas a reunião da busca do Espírito Santo. Foi falado sobre a armadura de Deus. E a única forma de nós conseguir a armadura de Deus é perdão. O perdão constrói dentro de nós uma armadura. Ouça essa canção e já volto falando mais sobre isso.

0: O que aconteceu no Getsêmani nos dá oportunidade de salvação. Jesus já levou na cruz esse ódio, essa raiva. Jesus já levou na cruz esse mal que muitas vezes o senhor está persistindo em carregar consigo. Esse Deus poderoso quer mudar a sua história. Esse Deus poderoso quer te fazer feliz. Nós temos um trabalho muito especial chamado Unisocial, que leva a esperança para as pessoas. E quando estamos ali dando comida, falando, dando um abraço, dando atenção para uma pessoa, a gente falamos sobre isso, da importância delas serem livres da mágoa, do ódio. Então ouça essa matéria que fala mais do Unisocial e já voltamos.
1: Estamos no primeiro evento do ano de 2026 da Unisocial em Viseu, onde muitas pessoas poderão receber vários tipos de ajuda de uma forma gratuita e ainda terão vários tipos de atendimento, como atendimento médico, corte de cabelo e outras coisas que eles poderão fazer aqui. As crianças também terão espaço só para elas, onde elas poderão se divertir, enquanto os pais ou os responsáveis têm a oportunidade de serem ajudadas. Venha ver um pouco de como está a ser a organização. Todos os voluntários já estão aqui nas últimas preparações para que o evento possa correr da melhor forma possível para as pessoas que irão chegar agora.
2: Gosto, estou a gostar muito, está muito bonitas. Das unhas e das meninas também.
3: Olá, eu me chamo Felipe, sou aqui de Viseu. Eu sou um voluntário aqui do evento Unisocial. E está sendo muito gratificante para mim, porque aqui eu tenho a oportunidade de estar ajudando, servindo as pessoas e vendo que há muitas pessoas necessitadas, muitas pessoas que precisam, às vezes, de uma atenção. E aqui a gente consegue alcançar isso. Então, eu fico muito grato por participar e agradecido.
4: Eu não ligo muito para a imagem. A minha mulher é que me mandou, diz: ela vai cortar o cabelo, tem esse cabelo muito grande. E acho bom as pessoas ajudarem umas às outras.
5: Olá, eu sou a Cátia, este aqui é o meu esposo Miguel. Nós estamos aqui como voluntários do Unisocial no evento que está a acontecer hoje e nós estamos muito gratos com essa experiência. Nós estamos não a levar só o alimento físico, mas o alimento espiritual, né? Que isso é o mais importante. E ver assim a casa cheia sempre traz muita gente e são almas que elas realmente ficam, elas realmente assim se firmam. E esse é o maior propósito e nós não podemos estar mais felizes por isso, de servir a Deus. E o único assim, o consolo que a gente tem é isso mesmo, a gente sair daqui cheios, gratos, e é muito bom, né?
6: Cortei o meu cabelo, fazer as minhas unhas está a ser divertido.
1: E assim está a correr o grande evento da Unisocial em Viseu. Tem pessoas a receber atendimento médico, a receber corte de cabelo, manicure, e as outras estão aqui sentadas à espera do grande momento, onde o nosso coordenador vai passar uma palavra de fé, juntamente também com as cestas básicas. E aqui temos a parte dos anjos da noite, onde eles estão a cumprir a missão de ajudar as pessoas com alimentos, totalmente já separados e feito com todo o cuidado por eles. Aqui tem sopa, fruta, água, e para as pessoas receberem assim que saírem do evento já irem para casa com um almoço e um lanche já feito.
7: Nesta ação foram distribuídas 110 sacolas com alimentos, 100 refeições prontas, 50 peças de roupa e 12 livros. Tudo isto juntamente com cuidados de saúde, estética e, o mais importante, o apoio espiritual. Se quiser fazer parte deste trabalho, contacte-nos 21-836-8008.
0: Unisocial, uma mão amiga para ajudar aquele que se encontra necessitado. Pastor Vander, boa noite. O Unisocial é aquela mão estendida que muitas vezes ninguém esperava. Aquela ajuda que cai do céu mesmo, né, pastor? Boa noite.
8: Boa noite, pastor Ralf. Boa noite a todos os ouvintes. O Unisocial é uma mão amiga, tem sido, né, há anos, e aqui em Portugal, né, tem ajudado a muitas pessoas. E quando a gente chega, é a felicidade de muita gente, moradores de rua, é a felicidade de pessoas que às vezes não têm o que comer, pessoas que às vezes não têm o que vestir, né? Porque os problemas são muitos, às vezes o dinheiro que a pessoa mal consegue ela não tem controle, acaba gastando, nem queria, gastando em vícios. E ali a gente chega com uma refeição quente, ali a gente chega com calor humano, é algo muito especial. Todo lugar que a gente vai, a gente é bem recebido, e esse trabalho é para continuar sempre, Pastor Ralph.
0: E a senhora, o senhor quer ser uma mão também estendida no Unisocial, esse trabalho que vem de Deus, vem do céu, para poder ajudar o necessitado. O número é o 21-836-8008. É o 21-836-8008. Pode ligar agora. Terá um homem, uma mulher de Deus para te dar orientação. Como a senhora, o senhor ajudar nesse trabalho especial. Nós vamos agora ao testemunho da senhora Alessandra. Ela entrou no crime com 11 anos. Ouça a história dela e eu já volto.
9: Meu nome é Alessandra, eu tenho 42 anos. E a partir dos 11 anos eu entrei no mundo do crime, consumindo drogas, álcool, participando de assaltos, de sequestros, de extermínio. Fui presa 3 vezes e ao longo dessa reclusão totalizou 18 anos e 6 meses. O assalto foi o primeiro, foi numa agência de correio no Jardim Japão, a mão armada, né, recolhendo o dinheiro que na época tinha, na época era a Telecena também que tinha dinheiro, e com mais 3 pessoas, com um carro roubado, com colete, troca de tiro. Tive envolvimento com todas as drogas, cocaína, maconha, LSD, BAC e por fim o crack, né, que me levou no meu fundo de poço. Fui presa na Avenida Cruzeiro do Sul, que eu estava com um carro roubado, arquitetando uma nova empresa para irmos assaltar. Ficava na Vila Sabrina. Estávamos eu e mais dois homens, né? 2 integrantes da quadrilha que hoje já estão mortos, né? E no retorno, a placa do carro estava sendo identificada e nós fomos abordados, mas eu furei todos os bloqueios que eu estava conduzindo o veículo, que era um Pointer na época preto, e eu só fui pega no 4º bloqueio, mesmo trocando tiro, mesmo passando por farol, eu só fui pega no 4º bloqueio que eles cercaram a rua propriamente. E enquanto tinha espaço para me passar, eu ia. No presídio continuei sendo perigosa, continuei matando, continuei traficando, ganhando dinheiro, usando drogas também, bebendo. A Universal lá tem um trabalho maravilhoso, essencial. Hoje eu sei, e na época, né, com respeito eu tinha, mas hoje eu sei que é com respeito e essencial para a vida para qualquer ex-presidiário ou detento, né? Recluso agora. Ela traz o carinho, o amor, o afeto. Fora a palavra, você encontra, né, as pessoas que vão levar essa palavra, todo esse afeto, esse carinho que dentro, quando você acaba aquele, eu vou chamar como cenário, né? Para quem não se entrega, como eu só ia visitar, então se tornava para mim um cenário. Então, quando ela chegava, como se fosse Deus, uma luz, pessoas normais que você poderia desabafar, conversar, abraçar, sentir o calor humano, né? Hoje, propriamente, o Espírito Santo, o amor, né? Eu sei de onde vem. Mas, na época, nós pensávamos desta forma, né? O fundo de poço mesmo foi no uso contínuo de drogas, né? Todas as drogas e, por fim, assim, também o crack, né? E a frustração de não ter mais a quadrilha trabalhando, porque muitos haviam sido mortos, outros nem sei por onde andam. E estar sozinha e não ter tido mais, não tenho dinheiro, não tenho mais ação para fazer. Não me enquadro mais em nenhuma quadrilha, em nada do que se tem. A busca da minha mãe incessante, né, durante esses 30 anos. Eu cheguei até a agredir minha mãe. Numa dessas indas e vindas, e ela nunca me rejeitou. E ela sempre com amor me tratou. e sempre me viu que eu tinha a saída. Aí cheguei na igreja, né? E me entreguei. Já estou no fundo do poço, não tenho mais nada. E a única pessoa que me ama, né? Estou conseguindo agredir ela, então estou cabendo, mas nem dentro de mim mesmo. Até aquele dia, ele esteve comigo, estará, se assim eu permiti. E uma paz, né? E uma transformação, assim, o pouca recordação que eu ainda tenho em mente, e olhando para mim hoje, né, no meu comportamento, no meu jeito, no meu falar, e até no meu pensar, que era o mais perigoso, né, o meu pensar. Eu recebi também de Deus, né, uma franquia de negócios, e hoje eu sou empresária, né. Sou dona do meu próprio negócio. Tenho trabalhado, né, para isso. E em cima disso, né, para ter a minha vida financeira aí regalada. Aí. Mas eu sou dona do meu próprio negócio. Hoje, né, de uma ex-presidiária, tirando vidas, né, de pessoas, roubando os sonhos das pessoas, né? Hoje eu tenho esse encontro com o Espírito Santo, que mudou totalmente minha vida. Eu amo essas pessoas, tenho sede de ganhar essas almas. Amo a minha mãe, a minha família. De ex-presidiária, hoje eu sou empresária. Uma empresária que vai ter grandes sucessos. E tenho uma vida maravilhosa.
0: O testemunho da senhora Alessandra hoje faz muitas pessoas refletir. Como ela mesmo falou, tirava vidas, era vida louca, pilota de fuga, tal, fazia, acontecia. E hoje está aqui, falando a sua história, contando o poder de Deus. E a senhora só pode refletir e falar: pastor, isso não é para mim não, isso aí está longe de mim. Pastor, o que eu fiz é imperdoável. Pastor, eu nunca isso, nunca aquilo, quem te disse? É você que está afirmando isso. Por que você não fala? O próximo testemunho que vai colocar aqui na rádio vai ser eu. A próxima pessoa que vai sentar lá na cadeira na frente do pastor Ralph vai ser eu. Fala assim, profetiza. Não é só nós pastores que temos que profetizar, não. É todos aqueles que conhecem, seja um pouco da palavra de Deus, tem toda a condição de determinar, profetizar. Pode falar aí com você mesmo. Eu vou sentar nessa cadeira.

0: próximo que há de sentar nessa cadeira será a senhora, será o senhor.
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0: Tome nota! Salmo 55, verso 16, diz assim: Eu, porém, olha os detalhes dessa palavra, eu, porém, invocarei a Deus, e o Senhor me salvará. Meu amigo, minha amiga, do que a senhora, o senhor agora precisa que Deus venha te salvar? O salmista, ele fala isso porque passou por muitas tribulações, muitas lutas. Se a senhora, o senhor lê a Bíblia, eu acho que não tem um homem que foi tão perseguido como o salmista. O homem que tão foi massacrado. Teve muitas vitórias, porque também teve muitas lutas. Ele invocava a Deus e Deus salvava ele. Do que a senhora, o senhor precisa ser salvo? Ah, pastor, eu preciso ser salvo desse presídio que eu estou aqui a viver. Será? Será que a sua maior reclusão é mesmo o sistema prisional? Quantas passagens você tem, meu amigo, minha amiga? 2, 3, 4, 10, 12? Quantos anos a senhora, o senhor tem entrado e saído do sistema prisional? Será que dessa vez é mesmo a reclusão, o sistema prisional? Será que a senhora, o senhor não precisa invocar a Deus para se libertar desse vício? Dessa mágoa, dessa tristeza? Desse pensamento que a senhora, o senhor só pode ser feliz se estiver roubando, se estiver matando, se estiver no tráfico, fazendo burla, se estiver enganando? Então, meu amigo, minha amiga, é o que vamos fazer agora, hoje, quarta-feira. Em todo o mundo, milhares de pessoas buscaram o Espírito Santo, invocar o Espírito Santo e receber o Espírito Santo. Então, com a senhora, com o senhor, não vai ser diferente. O Deus que batizou homens e mulheres hoje diante do altar, ele está aqui. Ele está aqui conosco nessa transmissão, aí com a senhora, com o senhor, nessa cela fria, no manco, nesse momento difícil. Mas ele só pode salvar quem invocar. Só pode salvar aquele que clamar. Então vamos fazer isso agora, no momento da oração.
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0: Meu Deus e meu Senhor, hoje em todo Portugal e no mundo, quarta-feira é o dia da salvação, de cuidar da alma, de clamarmos ao Senhor, invocar o Senhor pela salvação da alma, meu Deus. Então agora eu invoco o Senhor, meu Deus, com milhares de homens e mulheres que estão nos piores momentos da sua vida. Eu clamo agora com homens e mulheres, meu Pai, que estão no manco, que estão sofrendo, que estão na sua casa, num palácio, mas se encontra sozinho, sozinha, se encontra abatido, abatida, indo ou voltando do trabalho, na sua casa, preocupado com um familiar, com um ente querido. Mas essa pessoa muitas vezes não foi respondida, porque o que sai da boca dessa pessoa é só reclamações, meu Pai, é só murmurações, é só valorizando aquilo que ainda não aconteceu. Mas esse homem, essa mulher une agora a sua fé comigo e ela clama o Senhor, meu Deus, porque ela quer, meu Deus, que o Senhor venha salvar ela. E o que sai da boca dela agora, que o Senhor a responda, meu Deus. Salva essa pessoa da mágoa, do ódio, da tristeza, da amargura. Salva essa pessoa desse peso, meu Deus, que ela tem carregado em sua alma. Salva essa pessoa dela mesmo, da humanidade dela, meu Deus. Daquilo que tem estado, meu Deus, acorrentando essa pessoa a uma vida distante da tua vontade, distante do teu querer. Meu amigo, minha amiga, sejam livres, sejam libertos, sejam curados, sejam restaurados aí agora. Que a sua fé seja forte. Invoque esse Deus e seja livre, em o nome do Senhor Jesus. Meu Deus, consagra essa água. Essa água, meu Deus, é um ponto de contato com a fé dessa pessoa. E toda vez que esse homem beber dessa água, o Senhor, meu Deus, será glorificado com um milagre. Meu amigo, minha amiga, beba.

0: beba dessa água e creia no seu milagre. Nós vamos agora a esse quadro muito esperado, que é o momento do abraço.
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2: Aqui fala Ricardo Marques. Queria já mandar um grande abraço ao seu pastor Ralph. Pastor Ralph, quando vem cá, ao Alto Souza. E queria já também mandar um grande abraço especial para o Custóis, para os meus amigos, o Diego, para o Biolo, para o Fiteiras, para o Zé Barcelos, para o Marinho. Um grande abraço para o Custóis. E quero também mandar um grande abraço aqui para o Lado Souza. Quero mandar um grande abraço para o Caxineiro, quero para o Pimba, para o Tiago. É tanta gente, mas pronto. Desde já quero mandar também um grande abraço especial ao seu Paulo, que faz aqui as reuniões, que aquele homem não para. E, gente, vamos na luta porque Deus é connosco. Tudo bom para vocês. Grande abraço, Deus abençoe. Grande abraço, pastor Ralph. Ah, e um beijo enorme para a minha mulher que amo tanto. Deus abençoe.
3: Boa noite, eu sou a Iris, esposa do Valdinei Ortiz, que se encontra em Caxias. Oi, amor, te amo, tá? O que eu puder fazer por você, eu farei, tá? Não me arrependo de nada que fiz até hoje e continuarei fazendo. Te amo muito, muito mesmo. Deus é mais na nossa vida e isso vai passar e tá acabando. Eu creio na nossa vitória. Se não fosse Deus, nós não teríamos chegado até aqui. Beijo.
0: Um abraço para todos os guerreiros de Leiria Jovem, de Setúbal e de Vale de Souza. Vale de Souza, todos vocês estão em minhas orações, hein? Todos, todos, todos, todos. E amanhã estaremos lá em Tires, né? Em Tires, eu e minha esposa, Dona Dima, temos uma palavra forte aí para vocês, aí as guerreiras de Tires. Saindo de Tires, vou comer um feijão, vou lá para Carregueira. Carregueira, vai ser muito bacana amanhã aí. Vamos colocar toda a força para que o Espírito Santo seja glorificado, tá bom? A nossa participação fica por aqui. E a canção que eu vou deixar é Em Memória de Mim. A memória de Deus, ela é vista, né? Quando uma pessoa ela é transformada. Ó, quem te viu, quem te vê. Ó, você era assim, agora você está diferente. Mas quem fez isso? Foi Jesus. Em memória dele, nós seremos grandes testemunhos. Que Deus abençoe a todos. Uma ótima noite. Vamos avançar. Este...

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1: Olá, meus amigos e amados de meu Pai, que o Espírito venha conduzir os nossos pensamentos para que nós tenhamos consciência do que devemos fazer e do que não devemos fazer, que independe de sentimentos. Isso mesmo. Deus não quer, não exige, não cobra que a gente sinta vontade de perdoar. Ele quer que nós perdoemos. Só isso. Entendeu? Ele não está interessado em saber o que você sente ou deixa de sentir. Jesus disse: se perdoardes aos vossos ofensores, também vosso Pai Celestial vos perdoará. Se não perdoardes aos vossos ofensores, tampouco vosso Pai vos perdoará. É assim. Toma lá, dá cá. É direto no ponto. Então, muitas pessoas carregam mágoas, ressentimentos. Muitas pessoas carregam um peso desgraçado. Um peso desgraçado, essa é a palavra mesmo. O peso da mágoa, do ressentimento. Daquele sentimento de querer vingança, ódio. Isso é coisa do inferno. Quem vive no inferno, quem vive no reino deste mundo, ou quem está sujeito ao reino do inferno, sujeito ao reino do diabo, que é o reino deste mundo, não perdoa, não quer saber, quer que a pessoa morra e a notícia corra e ela seja a primeira a saber. Mas quem quer entrar e viver no reino de Deus, sob a direção do Pai e com a bênção do Pai, esse obedece, independentemente do que sente ou deixa de sentir. Então, você tem que ser humilde, tem que ser mesmo, sentindo ou não, você tem que ser humilde para passar, para subir nos degraus da humildade. Então, aquele texto que diz assim: cheguemo-nos com verdadeiro coração, em inteira certeza de fé. Mas deixa eu repetir aqui os primeiros degraus para que as pessoas que estão entrando pela primeira vez possam se situar. Nós estamos subindo esses degraus da humildade, que diz assim, primeiro, diz assim: tendo, pois, irmãos, isso é os irmãos da fé que vivem no reino de Deus, tendo, pois, irmãos, ousadia, coragem, audácia, para entrar no santuário, o Santo dos Santos, pelo sangue de Jesus, não só pelo sangue, mas pela carne, pelo novo e vivo caminho que ele nos consagrou, que é o véu, isto é, pela sua carne, e tendo um grande sacerdote sobre a casa de Deus. O grande sacerdote é o próprio Senhor Jesus, que deu o seu sangue, deu o seu corpo, ele deu a sua carne, Ele deu a sua vida para que nós pudéssemos chegar e passar pelo véu do trono do trono do Altíssimo, né? O véu do altar, do lugar santíssimo, para chegar à presença do Pai, do Todo-Poderoso. E Jesus é o grande sacerdote. Sacerdote é aquele que intercede pelas pessoas que querem chegar a Deus, que querem se humilhar diante de Deus, que querem fazer as pazes com Deus. Então, o sacerdote, o sumo sacerdote, que é Jesus, ele é o nosso intercessor. Ele é o advogado daqueles que querem subir os degraus da humildade e chegar diante do trono do Altíssimo. E chegar pessoalmente diante do trono do Altíssimo, face a face com o Todo-Poderoso. O grande sacerdote Jesus é que nos dá esse direito, esse privilégio. Aleluia. Não há salvação sem Jesus. Não é uma ideia, não é um pensamento, é uma realidade. Ele pagou o preço. Ele pagou o preço para ser o nosso intercessor, o nosso advogado junto ao Juiz Supremo. E esse advogado não perde uma só causa. Quem vai até ele é absolvido, é perdoado. Porque ele, além de ser o advogado dos que apelam para ele, dos que creem nele, ele é o sumo sacerdote, o grande sacerdote, que intercede por aqueles que nele creem. Agora, o quarto degrau diz assim: cheguemo-nos com verdadeiro coração. Cheguemo-nos com verdadeiro coração, em inteira certeza de fé. Inteira certeza de fé. Verdadeiro coração quer dizer o seguinte: supõe-se que a pessoa também tenha um coração mentiroso, enganador, fingido, hipócrita, religioso, mas hipócrita. Diz aqui que nós temos que chegar com verdadeiro coração, coração transparente, coração livre de qualquer acusação. Verdadeiro coração, em inteira certeza de fé. A certeza, a inteira certeza de fé, é uma convicção que a gente tem na alma, uma convicção que a gente traz na alma. E isso porque esta alma foi lavada no sangue do Senhor Jesus, no sangue do Cordeiro de Deus, do sacrifício que Deus fez para que nós pudéssemos ter a alma lavada. Então, a inteira certeza de fé, que é a condição para a gente subir, chegar ao trono da misericórdia, a inteira certeza de fé é a convicção de ter a alma lavada no sangue do Senhor Jesus Cristo. E, portanto, um coração livre de mágoas, ressentimentos ou rancores de quem quer que seja. De quem quer que seja. Eu fico imaginando, nessa época de política, né, de eleição, como as pessoas correm riscos. Como as pessoas correm riscos. Não riscos de simplesmente morrer, não. Risco de perder a alma. Perder a alma para o diabo, porque quem disputa uma eleição está sujeito a perder a sua alma, porque aí vem acusações, defesas, vem tudo que não presta, é colocado à baila, e aí vem os ódios, não é? Os ressentimentos, vem aqueles rancores e aquelas brigas, aquela, Há pessoas que até morrem do coração por causa de eleições. Para ganhar o quê? Para ganhar um cargo durante quanto tempo? 4 anos? 5 anos? Isso mesmo. E depois que perdem o cargo, como é que fica? Vai ter que enfrentar a vida e trabalhar com as próprias mãos, não é verdade? Então muitas pessoas colocam toda a sua força, jogam todas as suas fichas e colocam as suas almas em risco. Porque a alma fica com raiva, a alma fica com rancor, a alma fica com mágoa, a alma fica querendo vingança e etc, etc. Mas para chegar no trono do Altíssimo, você tem que passar por esse degrau da humildade, por mais um degrau da humildade. Você tem que ter exatamente isso. Você tem que ter o coração verdadeiro, transparente, vazio de qualquer cobiça das coisas desse mundo, porque por maiores que sejam as ofertas, por maior que seja o prêmio a ganhar neste mundo, ele vai ficar por aí. A taça de ouro que era do Brasil já não é mais. Acabou. Foi pentacampeão. Mas e aí? E agora? Como é que fica? Já está quantos anos sem ser campeão? Então fica a alma vazia. Vazia da glória deste mundo. Porque a alma insana, a alma que não pensa, ela só vê o que ela pode tocar, sentir, obter por algum tempo. A alma não vê a eternidade. E a alma, minha amiga e meu amigo, a minha, a sua, as nossas almas, não vivem apenas esta vida, elas vivem eternamente. Agora, quem vai decidir o destino de cada uma delas é cada pessoa, é cada cabeça, é cada pensamento, é cada decisão. Então, aqui nós temos a receita de uma alma livre, uma alma verdadeira, salva, uma alma cuja consciência não dói. Uma alma que coloca a cabeça no travesseiro e dorme uma noite inteira. Essa alma que tem paz, essa paz que ela tem é porque o Senhor Jesus, o sumo sacerdote, o grande sacerdote, deu a sua alma para resgatar a nossa alma. E quem tem juízo se sujeita à sua palavra, à obediência à sua palavra. Isso mesmo. E então, quando diz assim, cheguemo-nos diante do trono do Altíssimo com um verdadeiro coração, você não vai conseguir chegar ao trono do Altíssimo se o seu coração, se a sua alma estiver em débito com o inferno, com o diabo, em débito com os inimigos, com aquelas pessoas que você não gosta, que você quer que elas morram e a notícia corra. É isso mesmo, é isso mesmo. Você pode ter certeza que se por acaso você tiver culpa no cartório, tiver a consciência pesada, com mágoas, ressentimentos, e rancores, e ódio, e aquele sentimento de vingança, nem adianta você ir na igreja, minha amiga, subir no altar, não adianta nem dar oferta, sabia? Você pode dar o dinheiro que você tiver, você pode dar todo o ouro deste mundo, que não vai ser bem recebida, não vai ser recebida, a sua alma não chega lá em cima, não chega no trono. Por quê? Porque se a alma estiver em culpa, for enganadora, fingida, mentirosa, ela não é aceita diante do trono do Altíssimo. Jesus deu a alma dele, o corpo dele, o sangue dele. Ele gemeu para que pudesse resgatar sua, minha, nossa alma. Mas se nós mantivermos um coração magoado, ressentido, com sede de vingança e coisa e tal, o que acontece justamente nessa época de política, não é verdade? Quando as pessoas deixam a glória de Deus, a glória da obediência à palavra de Deus, para se apegarem à glória deste mundo que passa rápido, que cedo ou tarde vai embora. Como foi a glória do Brasil campeão várias vezes, e que hoje fica chupando o dedo, fica amargando aí derrotas e mais derrotas. Amiga e amigo, vamos apresentar, vamos nos chegar diante do trono do Altíssimo com um coração verdadeiro, com inteira, porque o coração verdadeiro é o coração sincero, não é um coração cheio de sentimento, não, mas é um coração verdadeiro. Eu sou o que sou, ó, meu Deus, eu sou isso aqui, ó. Eu sou esse lixo aqui, me perdoe, me aceita do jeito que eu sou, porque eu não consigo controlar esse coração bandido que eu carrego dentro de mim, que só quer sentir, sentir isso, sentir aquilo, e está pouco se incomodando que as pessoas morram. Não, meu Pai, eu quero consertar o meu coração. Cheguemo-nos diante do trono do Altíssimo com verdadeiro coração. Verdadeiro coração, coração puro, desprovido. Ah, meu Deus, eu sou mesmo um pecador, eu sou uma pessoa, eu fiz tanta coisa errada na minha vida, puxa, eu fiz isso, eu fiz aquilo, eu matei, eu roubei, eu fiz isso, eu adulterei, enfim, eu só fiz o que não prestava por causa desse coração que eu tenho carregado, mas agora eu nego o meu coração, eu nego sentir o que eu vinha sentindo, eu resisto isso, eu vou obedecer a tua palavra. Quer dizer, sentindo ou não sentindo, você vai obedecer e passar pelos degraus da humildade, apresentar um coração verdadeiro e uma inteira certeza de fé, porque essa inteira certeza de fé só vem quando o coração é sincero, quando o coração é transparente. Olha, eu assumo, meu Pai, que eu errei, eu falhei, eu fiz isso, eu assumo. Me perdoe, pelo amor do teu nome, me perdoe. Ele perdoa. Jesus disse, eu não vim para os sãos, mas para os enfermos. Ele não veio para as pessoas está tudo bem, ele veio para as pessoas necessitadas, ele veio para os pecadores, ele deu a vida dele pelos pecadores, ele deu a vida por mim, por você. Tudo que nós temos que fazer é assumir o sacrifício dele, é crer no sacrifício dele, é aceitar o sacrifício dele. Como? Obedecendo a sua palavra. Porque se não houver obediência à palavra dele, sentindo ou não sentindo, não interessa. Se houver obediência, você é perdoado. Se não houver obediência, já era, minha amiga, meu amigo. Presta atenção, vou falar para vocês. O profeta Samuel, ele chamou a atenção do rei Saul. Chamou a atenção do rei Saul, porque o rei Saul desobedeceu a ordem que Deus lhe havia dado. O rei Saul desobedeceu. Então, o profeta Samuel, a mando de Deus, foi falar com o rei Saul e disse para ele, olha, tem porventura o Senhor, olha só a pergunta, tem porventura o Senhor tanto prazer em holocaustos e sacrifícios, quer dizer, ofertas, dinheiro, ouro, prata, glória deste mundo. Tem o Senhor prazer, tanto prazer em holocaustos e sacrifícios, como em que se obedeça a sua palavra? Eis que o obedecer é melhor do que o sacrificar. Quer dizer que não pense você, amiga e amigo, que ofertas compram o perdão de Deus, não. O que você compra o perdão de Deus é a obediência à palavra dele. Ele diz assim: eis que o obedecer é melhor do que o sacrificar, e o atender melhor é do que a gordura de carneiros. E diz mais, porque a rebelião, quando a pessoa desobedece a palavra de Deus, quando a pessoa desobedece a Deus, ela é considerada rebelde. E ele diz aqui, porque a rebelião é como o pecado de feitiçaria. O que adianta oferecer todos os animais, ofertas, ouro, colocar tudo no altar, mas ser rebelde à palavra de Deus, desobediente à palavra de Deus? Então, essa rebeldia é como o pecado de feitiçaria. E a obstinação é como iniquidade e idolatria. Porquanto tu rejeitaste a palavra do Senhor, o profeta Samuel está falando com o rei. Porquanto tu rejeitaste a palavra do Senhor, ele também te rejeitou a ti, para que não sejas mais rei. Quer dizer, Deus o removeu do reinado. E ele morreu. E ele morreu na batalha. Perdeu toda a sua glória. Perdeu, sobretudo, a sua alma. É isso que você quer, amiga e amigo? Claro que não. Rejeita a palavra de Deus é rejeitar Deus. Porque Deus é palavra. Como é ofensivo a Deus um coração magoado? Porque ele conhece o coração da gente. Não adianta a gente querer fingir. A gente pode enganar o pastor, o bispo, a igreja. A gente pode enganar o mundo inteiro. Mas a gente não pode enganar Deus. Ele sabe o que está dentro de cada um de nós. Então, minha amiga e meu amigo, a oferta que Deus mais ama é um coração humilde, um coração submisso, um coração limpo de qualquer ressentimento contra quem quer que seja. Deus abençoe em nome de Jesus. Amém.

0: um pequeno riacho onde uma criança de 2 anos poderia brincar. Essa nascente de água que brota nos Andes peruanos tem origem graças ao derretimento das neves acumuladas no cume das montanhas. Já parou para pensar no que esta pequena nascente de água poderia se tornar? Esta fonte que acabamos de ver se torna em um gigante, o Rio Amazonas. O mais impactante do planeta. O mais caudaloso. O mais longo e também o mais deslumbrante. Seu volume de água supera a do Rio Nilo, Jansen e Mississippi juntos, tornando-se uma massa de água gigantesca. Afirma-se que ele poderia saciar a sede de todos os habitantes do planeta. Este sistema fluvial desemboca no Oceano Atlântico. Sua bacia ocupa a terça parte de todo o território sul-americano, um total de 8 países. Seu volume de água é enorme. 230 mil metros cúbicos escoam por segundo. E sua importância é ainda maior, já que o Rio Amazonas fornece a quinta parte de água doce incorporada nos oceanos da Terra. O comprimento deste gigante é de mais de 7 mil quilômetros e sua largura de 10 quilômetros. Flui em direção leste e em suas profundidades surgem as espécies marinhas mais espetaculares, temíveis e muitas vezes nunca antes vistas na história do planeta. É o habitat de mais de 10 mil espécies de peixes, mais do que todo o Atlântico. Para os cientistas, o Rio Amazonas é o mais importante. Mas pense, este poderoso rio nasceu de uma pequena fonte. Jesus respondeu e disse-lhe: qualquer que beber desta água tornará a ter sede. Mas aquele que beber da água que eu lhe der nunca terá sede, porque a água que eu lhe der se fará nele uma fonte de água que salte para a vida eterna.
1: Meu nome é Márcio Alexandre Nacarato, tenho 49 anos e sou autônomo. Conheci a Igreja Universal através da minha mãe, que minha mãe já era membro, né? Ela já frequentava, e por volta de mais ou menos 25 ou 26 anos, eu conheci a Igreja Universal. Antes disso, eu fui um jovem normal, trabalhava, comecei trabalhando muito cedo. Dentro desse trabalho também comecei a sair, a beber, baladas, viagens, enfim. Até que minha mãe, como membro, sempre chamava, sempre fazia o convite. Até que um dia, eu participando de uma reunião, e uma palavra entrou. E quando aquela palavra entrou, eu vi que transformou, algo aconteceu na minha vida. E a partir daquele momento eu comecei a deixar as amizades, comecei a deixar as baladas, comecei a deixar as bebidas. Eu jejuava, orava, lia a Bíblia, fazia propósitos de oração, comecei a ser fiel a Deus, comecei a evangelizar, entrei no grupo de evangelização, no grupo do presídio, comecei a fazer a obra de Deus. Mas quando eu deixei de ouvir a voz do altar para ouvir a voz das amizades dentro da igreja, aí começou a minha queda. Ao ponto de quando aquelas pessoas saíram, eu achei assim e falei: poxa vida, como que pode? E eu acabei me envolvendo com isso também. Acabei virando as costas para o altar e abandonei a fé durante 8 anos. Aquele temor foi se apagando. Aos poucos, aquilo que um dia eu tinha deixado de fazer, eu comecei a fazer, sem perceber. Comecei a beber novamente. Comecei a sair novamente. Comecei a ter amizades, não somente aquelas amizades, mas outras amizades do mundo, que até então um dia eu tinha deixado para trás. Praticamente eu bebia todos os dias. Vivia uma vida de prostituição, tive muitas mulheres. Eu enganava as pessoas, eu tirava vantagem em cima das pessoas, eu mentia muito. Para mim as noites de sono eram um terror, porque eu tinha medo de dormir e não acordar no outro dia. Teve um caso, uma vez eu dormindo, eu tive um sonho muito real. Aí eu acordei muito assustado, eu acordei apavorado. Eu tive um sonho que eu estava caindo num abismo, mas era um abismo tão profundo, era algo assim tão escuro, e quanto mais eu caía e eu olhava para cima, não tinha onde segurar. Aquilo foi muito real e eu acordei assim apavorado. E mesmo assim, depois disso, eu ainda continuei no mundo, continuei bebendo, continuei fazendo as coisas erradas que eu vinha fazendo. E eu não tinha força para largar. Eu me vi escravo totalmente. Eu totalmente escravo da mentira, totalmente escravo da bebida, totalmente escravo da prostituição. Depois que passava o efeito do álcool, depois que passava o efeito do prazer, depois que passava o efeito de alguma coisa que eu estava ocupando para preencher aquele vazio, aí que vinha o problema. É aí que eu me deparava realmente, de fato e de verdade, com a vida que eu estava levando. Eu lembro que logo assim, que depois que eu abandonei a fé, o primeiro ato que eu tive foi de sair da casa da minha mãe. E eu retornei. Eu retornei para a casa da minha mãe me acolheu novamente. Nunca minha família me acusou de nada, nunca. Muito pelo contrário. Pelo conhecimento que eles tinham da fé, eles me acolheram muito bem. Eu lembro que num sábado, na Igreja Universal, eu estava tendo um propósito de estar chamando os afastados. E eu lembro que eu estava subindo a rua da casa da minha mãe e uma obreira foi até o meu encontro. E naquele momento eu fui muito ríspido com essa obreira. Eu estava muito perturbado, eu não tinha paz, eu tinha ódio das pessoas, eu tinha ódio do mundo, eu culpava as pessoas por aquilo que eu estava vivendo, por eu não ter prazer em viver, eu não tinha prazer em viver. Então quando essa obreira ela veio me chamar novamente para eu estar participando, na hora eu falei, obreira, o dia que eu quiser voltar, eu volto. Ela olhou assim, falou assim, mas eu vou estar orando pelo senhor. Aí eu peguei dedo de ombros. Falei, ora. Quando ela virou as costas, e eu virei as costas, que eu continuei o meu caminho. Mas na hora, foi automático. Foi coisa de milésimos de segundo. É como se alguém tivesse tocado muito profundo no meu coração. Eu senti aquela dor. Na hora, assim, no meio da rua, eu coloquei a mão na cabeça. Falei, meu Deus, o que eu fiz? O que eu fiz? E naquele sábado, eu fiquei o dia todo, o resto do dia, pensando naquele convite. Aí no domingo, eu acordei mais cedo do que todo mundo, tomei meu banho, coloquei uma roupa, e quando a minha mãe acordou, ela falou, você está saindo, você está indo para onde? Eu falei, estou indo para a igreja, depois de 8 anos. Naquele dia, naquele domingo, eu não lembro de nada do que o pastor pregou. Eu só lembro dessas palavras. Quando o pastor terminou a pregação, ele falou assim, vamos colocar a mão no coração e vamos adorar a Deus. Ali eu coloquei a mão no meu coração, fechei os olhos e falei, eu não vou adorar o Senhor. Sabe por que eu não vou adorar o Senhor? Porque eu minto para as pessoas. Eu falo palavrão, eu bebo, eu tiro vantagem das pessoas, eu engano as pessoas, eu minto para as pessoas. Aí eu fui contando tudo, exatamente tudo o que eu era, tudo o que eu fazia, tudo o que eu pensava, tudo o que eu planejava. Contei dos meus sentimentos, contei do ódio que eu tinha. Ali, e do meu lado, eu ouvia as pessoas, ah, meu Deus, eu te amo, eu te adoro. Eu falava, eu não amo o Senhor, porque eu não conheço o Senhor. Mas eu tenho consciência que se eu morrer na condição que eu estou aqui agora, eu não tenho salvação. Só que antes de tudo, eu lanço sobre o Senhor. Naquele domingo, eu saí da igreja que parecia que eu estava andando em nuvens. Eu tirei uma tonelada de cima de mim. Eu nunca senti paz depois de 8 anos... Eu nunca tinha sentido aquela paz. E dali eu continuei. Continuei indo aos domingos. Depois eu continuei, não somente aos domingos, mas às quartas. Aí continuei às sextas-feiras. Continuei todo o processo de libertação novamente. Não foi fácil. Eu tive que vencer a mim mesmo. Eu tive que vencer tudo aquilo que eu tinha criado. Tive que ser sincero com as pessoas. Tive que vencer as maldades que eu tinha feito. As mentiras que eu tinha criado. O meu pior inimigo não era o mal, o meu pior inimigo era eu mesmo. Eu vi a necessidade do batismo nas águas, aceitei a proposta, me batizei nas águas, depois eu busquei o encontro real e verdadeiro com Deus. Eu me empenhava nas orações, eu me empenhava na busca, me empenhava na leitura da Bíblia, eu procurei andar novamente assim, com pessoas da fé, pessoas que podiam acrescentar, mas eram diferentes. A minha visão até então se tornou diferente, porque eu comecei a enxergar de fato e de verdade o que era a fé. Eu lembro que da cena, o pastor estava com um microfone assim no bolso, e as pessoas iam passando, ele colocava a mão na cabeça das pessoas assim, e abençoava as pessoas. Quando chegou na minha vez, ele pegou, ligou o microfone, falou assim, a partir de hoje nasceu um novo Márcio, para a obra de Deus. Ali eu senti um prazer muito grande. Era algo assim extraordinário. Era uma alegria assim que invadiu dentro de mim, que eu queria sair dali, queria abraçar as pessoas. Para quem um dia sentiu ódio das pessoas, queria fazer maldade com as pessoas, eu queria abraçar as pessoas. Eu queria contar para as pessoas que Jesus existia, que de fato e de verdade Ele era verdadeiro. Eu senti o amor de Deus, eu senti o perdão de Deus. Ele falava, eu sou contigo. Parecia que eu conseguia apalpar a paz. Assim, eu vi que Deus era comigo mesmo. E a partir daquele momento, eu senti o desejo de fazer parte de um grupo, de evangelizar novamente. Eu queria. Isso aconteceu no domingo. E no outro domingo, eu procurei um obreiro, que era no trabalho do presídio na época. Eu falei, obreiro, eu vou lá evangelizar com o senhor. Eu lembro que ele mal encostou o carro, eu já desci do carro com o jornal, aquela sede de falar de Jesus e de atender as pessoas, aquele amor, eu queria que as pessoas soubessem. E foi algo extraordinário, passar a obra de Deus no trabalho do socioeducativo. Nós temos muitos projetos, eu tenho prazer em servir a Deus hoje. É algo assim que eu não preciso mais de uma balada, eu não preciso mais de uma bebida, eu não preciso mais nada, porque eu já sou preenchido. Alegria, eu sou alegre. Posso estar passando por problema que for, mas aquela alegria não sai. É algo que é permanente. Hoje eu tenho um casamento abençoado. Deus me presenteou com uma esposa maravilhosa. Trabalho por conta, minha esposa trabalha por conta. Tenho muita saúde. Graças a Deus. E a gente está sempre vencendo. Espírito Santo para mim é tudo. Ele é a maior riqueza que eu consegui. Ele é tudo. Não há vida sem Ele. Ele é tudo. Ele é a riqueza. É o maior bem que eu tenho na minha vida hoje.
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3: Meu irmão, ele faleceu, ele sofreu um acidente. Eu me afundei na cocaína, me afundei em drogas pesadas para anestesiar um pouco dessa dor. Foi uma perda muito grande para mim. Meu nome é Renata Nakahara, tenho 34 anos e sou empresária. Eu cresci num lar de pais separados, né? Com 1 ano de idade meus pais se separaram. Por conta de muitas traições, foram muitas brigas. Eu tinha na época um irmão mais velho, onde praticamente fui criada por ele. Então, uma criança criando outra não tinha como dar muito certo, né? Então, era muita violência. Então, eu tive muita mágoa pela maneira que eu fui tratada. Com 12 anos, eu tive o meu primeiro contato com a droga, né? No caso, foi a maconha. E de lá, a maconha ela foi uma porta de acesso para outras drogas. Eu fumei cigarro, cheirei cocaína, usei lança-perfume, LSD, o álcool também, né? Porque uma coisa acaba levando a outra. Eu me envolvi com festas, então cada festa era uma droga diferente que eu conhecia. Me engravidei na adolescência, né? Eu não conseguia me estabilizar financeiramente, nem num relacionamento, porque foram diversos relacionamentos. Então, eu não cuidava do meu filho, eu deixava ele por conta da minha mãe. Então, minha mãe criou toda a infância do meu filho, foi ela que criou. Então, eles não tinham nem confiança de deixar o meu filho comigo. Se eu quisesse ir no shopping, era o tempo inteiro sendo monitorada. Nesse período, né, meu irmão, ele faleceu, ele sofreu um acidente. Nós saímos do enterro, fomos para casa, minha mãe e eu. E o que normalmente uma filha faria era consolar a mãe, cuidar da mãe. E eu fui direto para Biqueira. Passei a noite inteira usando drogas e dali foi onde piorou ainda mais o meu envolvimento com drogas. Eu me afundei na cocaína, me afundei em drogas pesadas para anestesiar um pouco dessa dor. Nesse momento, eu saí do emprego, saí da faculdade, eu perdi a aula porque foi uma perda muito, muito grande para mim. Alguns poucos anos depois, eu conheci o meu atual marido. E na época ele não usava droga, não bebia, não fumava e eu acabei trazendo ele para as drogas.
4: Quando eu conheci ela, eu achava que era só a bebida, porque até então o vício da bebida lá fora é como se fosse normal, né? No nosso primeiro encontro, a gente foi até num barzinho e foi lá que eu descobri que ela já usava maconha, que ela usava outro tipo de droga. Na época, eu tinha que sair mais cedo do trabalho para ir buscar a droga, porque eu saía do trabalho, buscava a droga e ia buscar ela no serviço dela. Então, se eu chegasse lá no serviço dela e não tivesse a droga, aí o tempo fechava, ela não gostava, aí a gente começava a brigar.
3: Então, eu praticamente exigia que toda vez que a gente estivesse juntos, tinha que ter a droga também. Era praticamente um relacionamento a três. Eu era muito briguenta, muito raivosa. Eu acho que essa é a palavra, né? Muito, não era nem nervosa, era raivosa. Porque tudo era motivo de briga, eu não tinha paciência para nada, tudo tinha que ser do meu jeito, a hora que eu queria. Mesmo estando errada, eu exigia que eu estivesse certa, as pessoas acabavam dando o braço a torcer, porque eu ficava insuportável. A minha mãe, ela sempre lutou por mim. Todo esse tempo, ela foi a pessoa que mais lutou pela minha vida. Minha mãe já era da Igreja Universal, nós íamos juntas na igreja, né, durante a minha infância. Mas aos 12 anos eu me afastei. O brilho do mundo me brilhou mais forte, né? Durante esse período de afastamento, né, que foi um longo período de 17 anos, ela costumava me chamar sempre, né? Eventos da igreja, domingo pela manhã, e eu assim sempre recusava, às vezes agressivamente, né? Falava que eu não queria, cheguei a frequentar outras denominações também, mas em nenhum momento eu pensava em voltar para a Igreja Universal. Quando eu voltei, eu não tinha intenção, né? No primeiro dia que eu voltei para a igreja, era para ser apenas uma visita para uma amiga nossa da família, né? Eu realmente não tinha intenção de ir, mas devido à insistência dela num domingo pela manhã, eu acabei decidindo, falei, não, eu vou. E aí, nesse domingo de manhã, foi o dia, um dia mais importante da minha vida até então, porque foi onde eu tive o meu primeiro encontro com Deus. Eu cheguei na Igreja Universal totalmente destruída, eu tinha acabado de chegar de uma festa, eu ainda cheirava bebida, eu tinha usado droga. Eu cheguei lá, sentei nos últimos bancos, com a cara mais emburrada do mundo, e em algum momento, o pastor que estava fazendo a reunião, ele nos convidou para ir até a frente do altar. Quem estava afastado e aquele que estava pela primeira vez. Quando eu cheguei na frente do altar, foi a oração mais sincera que eu fiz em toda a minha vida até aquele dia. Porque eu falei assim, o que o Senhor quer de mim? Eu não queria estar aqui, eu queria estar em casa, eu tô com sono, eu tô cansada. Mas já que eu tô aqui, o que o Senhor quer de mim? E ali Deus me respondeu, eu escutei a voz de Deus na minha cabeça. Eu tava te esperando. Eu permiti que tudo isso acontecesse para que você escolhesse. Então ali eu vi que eu não tinha mais jeito, se eu escolhesse o mundo, Deus não ia poder fazer nada. E não é porque ele não tem poder, mas porque eu escolhi, né? Porque Deus dá o livre-arbítrio para a gente. Naquele momento que a minha vida passou como se fosse um filme diante dos meus olhos, eu entendi de fato, porque eu conhecia, eu sabia que existia um Deus e que a partir da minha escolha eu teria uma outra vida, mas eu tinha que escolher. Foi a melhor escolha que eu já fiz, eu escolhi a Deus, eu escolhi os caminhos de Deus. Eu saí dali, eu voltei para o meu lugar outra pessoa já. E eu sabia por onde começar, que era largando os vícios. Então, assim, foram 2 meses de muita guerra espiritual, de muita luta minha comigo mesma, né? Então, eu tomei a decisão, larguei todas as drogas, larguei todas as amizades, me afastei de tudo e de todos a partir daquela decisão. Até o emprego eu cheguei a largar. Porque o emprego, assim, me aproximava das amizades que me aproximava das drogas. Então, uma coisa acabava levando a outra. No último dia do ano, né, na virada do ano, foi quando eu me batizei nas águas. E ali, naquelas águas, eu larguei tudo. Larguei todo o pecado, me arrependi. E eu falei, daqui pra frente é uma vida nova. Nasceu dentro de mim uma sede do Espírito Santo. Eu fiz jejum, fiz propósito, jejuava de madrugada, eu passei a ir mais vezes na igreja, participava de propósitos, né? E todos eles com um único objetivo, que era receber o Espírito Santo. Pedir perdão para todas as pessoas que eu achava que tinha que pedir perdão, né? Pessoas que eu não falava mais, desde a época da adolescência. Fui atrás de todo mundo, de familiares, de amigos, de pessoas que eu não via mais. Porque eu falava assim, não, eu preciso me limpar para poder receber o Espírito Santo. Mas tinha um detalhe, e era justamente a mágoa que eu tinha com meu irmão, né, meu irmão falecido. Eu perguntei para Deus, o que o Senhor quer de mim? Eu tô fazendo tudo, eu já me lancei.

0: mesma hora. É o dia mais feliz da nossa vida. Não tem como esquecer. Porque o Espírito Santo, quando ele entra dentro de você, ele te completa, ele preenche todos os espaços. É tanta paz que a sua expressão muda, é impressionante. Até mesmo as pessoas falam, parece que ela fez uma plástica, porque é outra Renata. O semblante muda totalmente. Eu queria falar para todo mundo daquele Deus, o que ele tinha feito na minha vida. Eu entrei no grupo da saúde e é onde, se Deus me permitir, eu quero ficar até o meu último dia. Eu tinha trauma de hospital, na verdade, né? Meu irmão, ele faleceu no hospital e eu tava no hospital. E o primeiro hospital que eu fui evangelizar foi justamente o hospital que ele faleceu. Mas era totalmente diferente, porque eu queria sair ali falando pra todo mundo, olha, tem jeito pro seu problema. Hoje eu sou uma pessoa forte, determinada, né? Feliz, uma pessoa de paz, uma pessoa tranquila. O Espírito Santo, ele se encarrega de tudo, a gente não tem que se preocupar com nada. Minha vida financeira, hoje eu tenho o meu próprio negócio. Eu sou empresária no ramo de estética. Deus transformou meu relacionamento, hoje eu tenho um casamento abençoado. Ele é exemplo dentro da nossa família.
1: Através dela, né, do testemunho dela, que eu despertei em querer conhecer esse Deus. Ela é a minha melhor amiga, minha conselheira. Não consigo mais lembrar, né, de como a gente era antes, de tanta briga que tinha, do jeito que a gente era, como a gente se tratava. Hoje tudo está transformado.
0: Meu filho hoje ele tem 15 anos e eu não posso, assim, não tenho palavras para descrever a nossa relação, porque mudou da água para o vinho. Hoje eu posso dizer que eu sou mãe do meu filho. Em casa é um pedacinho do céu. O Espírito Santo me deu tudo. Tudo. Ele é tudo que eu tenho, tudo que eu sou, tudo que eu vou ser um dia. Eu devo tudo a Ele. Como mãe, como esposa, como mulher, como serva de Deus. Tudo. Tudo devo ao Espírito Santo. Porque sem Ele eu não sou nada. O Espírito Santo mudou toda a minha vida. Hoje eu posso me considerar filha de Deus.
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3: Nosso Deus e Pai, em nome do Teu Filho amado, nosso Senhor Jesus, nós entramos em oração diante do Teu trono, diante da Tua presença. E oramos ao Senhor na certeza de que os Teus ouvidos estão atentos às nossas palavras, às nossas súplicas e ao nosso clamor. Ó Espírito Santo, eu Te peço, meu Pai, em favor de todas as pessoas que tem buscado uma saída para os seus problemas e que já não sabe mais o que fazer. Pessoas que têm vivido angustiadas, depressivas, amarguradas, pessoas que têm vivido dias de dor e de sofrimento. Eu oro, eu peço, eu suplico em favor de todas elas. Ajude a cada uma, ajude a cada homem, cada mulher, cada pessoa que ora, que pede, que busca o Teu socorro, ó Espírito Santo. Em o nome do nosso Senhor Jesus, há pessoas que estão hospitalizadas, pessoas que estão no leito de dor, no hospital, numa clínica, no presídio, pessoas que estão desenganadas pela medicina, pessoas que já não sabem mais o que fazer, meu Pai. Os médicos já não têm mais, não sabe mais o que fazer, não tem mais nada que possam fazer. Essa pessoa está diante de uma situação que aos olhos humanos é impossível de ser resolvida. Mas neste momento eu oro, eu peço, eu suplico em favor de todas elas. Pessoas que têm estado amarguradas, tristes, angustiadas, pessoas que carregam problemas na sua alma, uma vontade de sumir, de desaparecer. Ó Espírito Santo, Eu peço em favor de cada uma delas.

Sejam essas pessoas socorridas, ajudadas, sejam abençoadas. Eu oro em favor de todos os lares, todas as famílias, todas as pessoas que neste momento fazem essa oração conosco. Eu peço em favor de todas elas, meu Pai, cada uma delas, em o nome do nosso Senhor Jesus, que o Senhor Espírito Santo traga paz, alegria, saúde, a felicidade para cada uma dessas pessoas. Que o copo com água seja consagrado, seja abençoado. Que o Senhor unja e abençoe essa água para que todos que beberem recebam a tua bênção. Eu te peço, Senhor, pelas famílias, pelos lares, eu peço pelas pessoas que estão oprimidas, depressivas, amarguradas, tristes, angustiadas. Eu oro em favor de todas elas. E eu te peço e te agradeço em o nome do Senhor Jesus. Amém e graças a Deus. Beba da água, amigo, beba com toda a sua fé e seja livre agora.

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1: Olá, meus amigos, que o Espírito de Deus alcance a sua vida madrugada de quinta-feira, com toda força, com todo vigor. Estamos aqui com o nosso amigo pastor Flávio, da nossa igreja de Machico. Vamos interagir aqui na fé, trazendo para você a palavra da vida. E Deus é a família. A família é um elo que se une a Deus. Nós vamos agora ouvir uma belíssima canção. Tem uma canção bonita que é da família, e nós vamos agora preparar essa canção para você que está desesperado. Não fique assim, e Deus, ele vai honrar a sua fé. Vamos agora essa belíssima canção, voltamos com todos vocês.

0: Quinta-feira, pastor Flávio, da nossa igreja de Machico, nós trabalhamos para que as pessoas, elas tenham a felicidade. Falamos nos programas anteriores que a felicidade nós já tínhamos quando recebemos o Espírito de Deus. E o nosso casamento, respectivas esposas, ela completou nas nossas vidas, como nós completamos na vida delas, a felicidade de Deus, de levar a bênção para a família, principalmente para o povo madeirense, que esse povo aqui merece receber a bênção também na família.
1: Essa bênção que vem pelo amor inteligente, o amor que vem do Deus da Bíblia, que ensina o marido a ser o melhor marido, a esposa a ser a melhor esposa, os pais a ser os melhores pais para os filhos e vice-versa. Quando nós buscamos de Deus essa sabedoria divina, nós então podemos alcançar uma família transformada e restaurada. E você que nos acompanha neste momento, talvez você esteja com uma família destruída, não há mais união, não há mais compreensão, não há mais fidelidade, confiança dentro de casa, as agressões verbais e às vezes até físicas têm se tornado algo normal e rotineiro dentro da sua casa, mas você crê que é possível sim reverter essa situação, porque Deus é o Deus dos impossíveis. E por mais difícil ou impossível que pareça a situação da sua família, nós estamos aqui também para dizer para você, é possível sim você ter uma família feliz, restaurar o seu casamento, se você crer.
0: Nós vamos agora, pastor Flávio, da nossa igreja de Machico, ouvir testemunhos de fé, pessoas que foram transformadas por meio da palavra de Deus, e voltamos com a programação A Hora do Milagre da Igreja Universal do Reino de Deus.
2: Como o marido bebia muito, o dinheiro ia nas bebidas, nas noitadas. Nunca tive paz na família. Eu me sentia embaixo, me sentia... não tinha valor. Eu recebi uma notícia desagradável, que tinha um cancro. Eu conhecia meu marido, namoramos, casamos, e no primeiro ano era tudo bem, mas como nasceu a filha, problemas começaram. Me agredia verbal. É melhor do que receber uma bufetada e acabou. Mas verbal nunca acaba. Fala, fala, fala com as palavras que são para ti maus. E eu me sentia embaixo, me sentia uma pessoa que não tinha valor. Brigas sempre existiam, nunca tive paz na família. Três filhos para sustentar era difícil. Como o marido bebia muito, o dinheiro ia nas bebidas, nas noitadas, e o meu dinheiro não chegava para tudo. Então eu decidi divorciar-me. E divorciei-me e fiquei com os filhos sozinha. E me virava como eu podia. De meu marido eu tinha antes muito raiva, muito ódio, porque dizia que vamos ser felizes, que vamos ter uma vida boa. Só que foi um contrário. Problemas financeiros eram muitos. Dinheiro, sim, nunca dava para nada, porque como recebias, como se for um saco sem fundo. Tudo ia e não sabias onde. 20 anos que ia, dinheiro vinha e ia, nunca parava. E nunca poderia me sustentar. Mas sentia um vazio dentro de mim e não sabia onde procurar. Eu sentia falta de apoio, eu sentia na minha saúde, eu tinha continuava com dores nas pernas, eu não sabia o que fazer e não poderia descansar como deve ser. E então este vazio me consumia por dentro. Toda a vida os nervos, e nós sabemos que nervos traz problemas. E dores da cabeça e insônia, porque eu pensava sempre como vou dar a volta para cima para resolver essa a minha vida financeira. E quando eu venho para cá, eu conheci o meu marido atual agora que estamos casados. Outra vez, de amigo de ele, nós conhecemos a Palavra de Deus, a Igreja Universal que nos convidou. E eu comecei a frequentar a igreja e ouvir a palavra e eu gostei. Era que tenho um Deus e que esse Deus tem poder para resolver todas as minhas problemas. E eu aqui fiquei contente. E eu comecei a dormir melhor, dores nas pernas já. E é para nos curar primeiro no coração, para tirarmos o ódio, para não ter rancor de ninguém, para ter o coração limpo, porque o coração é para o espírito. O espírito não percebia muito bem. Mas de igreja, eu ouvi, meu manhã. Não sei como é uma. Diz que tinha um câncer muito tempo. Cada um pôs, Senhor, se tu estás na, eu não sei como. 40 foi muito bem tratada, médica sempre por pé de nós, e à noite eu sempre ia no corredor, dormia e lia. E falava com Deus. Eu não sinto que tu estás comigo, e eu sei que junto nós vamos ultrapassar isto. Assim foi. Fui curada e, olha, hoje estou aqui cheia de saúde, uma mulher completa, com o Espírito Santo. Hoje eu sou a milagre de Jesus, o milagre que foi Jesus que escolheu. E por isto eu estou muito agradecida à Igreja Universal que faz estas reuniões que sabem a dar conhecimento da Palavra de Deus. Espírito Santo tudo representa para mim, e é tudo, porque vida financeira melhorou, saúde melhorou, tenho paz, tenho gozo, tenho alegria em casa, e estou estou em paz com Deus. Eu posso ficar agora sozinha, sem marido, sem ninguém, sem, não sei, mas sem Espírito Santo, nunca.
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4: Os meus pais separaram-se, havia muitas infidelidades por parte do meu pai e violência doméstica. Minha mãe sofreu muito durante muitos anos. Eu fiquei muito desiludida. Muitas das vezes era eu que tinha que defender a minha mãe. Então isso o que é que fez com que eu me tornasse? Eu achava que a melhor defesa era o ataque. 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
5: Eu ia pensar que era uma relação que não tinha futuro. Inclusive, passado uns anos, acabamos mesmo por nos separar e por ir cada um para o seu lado.
4: O pastor foi importante, aconselhou-me.
5: Eu ia à casa ver os nossos filhos e eu comecei a notar uma diferença na Liliana. Diferença mesmo na forma de agir, na forma de falar comigo, na forma do trato com os meus filhos. E eu, por perceber que havia também muitas coisas em mim que não estavam bem, decidi falar com ela, tentarmos reatar o nosso casamento e pronto, decidi ir junto com ela para a igreja.
4: Antes nós não nos entendíamos, eu queria ser sempre superior a ele. Hoje não, hoje nós caminhamos juntos, hoje nós entendemos-nos. Hoje o meu casamento não tem nada a ver com o casamento de antigamente.
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0: E eu tenho a certeza, se eu não tivesse falado com Deus naquele momento que eu estava deitado e sozinho, eu não sei se ia conseguir sobreviver. O meu sofrimento já começou em Luxemburgo, porque os meus pais foram para Luxemburgo. Eu era ainda criança, tinha 7, 8 anos. E por tempo que cresci lá e tudo, casei-me com a minha primeira mulher, que já tinha 2 filhos. Tudo estava bem, corria bem, mas houve um momento da vida que Eu era uma pessoa que fumava, mas havia uma coisa que faltava. Tinha uma esposa, mas já uma esposa também me inchava a barriga em momento a chorear. Houve um momento que estávamos a falar assim, a brincar até, e a dizer assim, quando estiver a refletir, está bem, e assim. E ela depois, assim, com uma palavra, disse-me, sim, começou envolvi-me com essa miúda, envolvi-me com o nutramento de Deus. A partir de que conheci a minha esposa atual. Quer dizer, a gente teve comércio, eu e a minha esposa atual, começámos a ver no café nos cozinhamos, deixar de fumar, as pessoas não podiam fumar, mas então começou a e perdi tua razão. Eu praticava, nunca ia à igreja. Mas eu fui sempre uma pessoa que, não conhecendo a igreja, eu falava com Deus. Eu fui, com a minha esposa, comecei a assim olhar tudo isso. Coração. Aqui há alguma coisa, minha esposa disse. Aqui há alguma coisa, minha esposa disse. Gostou? Eu disse, gostei. Curou-me do nervosismo, mais calma, já era uma pessoa mais calma, já falava mais, tinha medo de falar. As coisas começavam a melhorar, mas havia aquela ainda em mim. A epidemia, eu estava no jardim a trabalhar, e com um aperto a arder-me no peito. Então eu fui para o hospital e lá diagnosticaram um infarto. Estavam duas veias entupidas. Disse, meu Deus, o Senhor não vai permitir que eu venha a morrer ou acontecer. Eu tenho uma filha, tenho uma esposa. O Senhor lembra-se de mim. Os erros que eu cometi e que o Senhor me perdoa. Mas eu coloco agora neste momento, Senhor, eu coloco a minha vida em Tuas mãos. E naquele momento, quando eu disse, eu coloco a minha vida nas tuas mãos, eu senti em mim uma paz, não posso explicar. Fiquei tranquilo. E eu tenho a certeza, se eu não tivesse falado com Deus, naquele momento que eu estava deitado e sozinho, eu não sei se ia conseguir sobreviver. Mas estou bem. O Espírito Santo é, para mim é tudo. O Espírito Santo é a minha razão de viver agora. Porque Deus dá-me tudo. Ele é o dono de tudo, não é? Então Ele dá-me tudo. Não preciso. A única coisa que eu preciso é o Espírito Santo. Para quê? Para poder lidar com as coisas vindas deste mundo. Hoje sou grato à Igreja Universal, me abriu muitas portas e estou feliz.
1: Pastor Flávio, a família tem sido bombardeada pelas forças do mal. Isso já vem já uma década, desde lá do Éden. Que a família, Deus criou a família, Deus é a família. Família é bom, é prazeroso quando a gente chega em casa, a gente vê o sorriso das nossas esposas, a gente senta para conversar, para jantar, para interagir, para falar, perguntar como é que ela estava. Isso é algo maravilhoso que o marido tem que conhecer o estado da esposa. A família, a esposa conhece o estado do marido. Quando o marido chega triste, ela já sabe que estamos tristes. Isso acontece porque ninguém é de ferro. Quando a gente chega em casa e vê assim, muito quieto, aconteceu alguma coisa, a gente quer saber. Porque a gente somos maridos, somos provedores. A gente quer saber. Mas quando o problema é espiritual, então aí nós temos
2: para recarregar as energias para um novo dia, acaba sendo um lugar de mais sofrimento ainda. E quantas pessoas preferem ficar fora de casa do que vir para casa, né? Nós que vir para casa, né? Nós que vir para casa, né? Nós que vir para casa, né? Nós que vir para casa, né? Nós viciado nos nós viciado nos nós viciado nos nós viciado nos nós viciado no jogo. E a sua esposa Maria chegou até mesmo a pensar em fugir de casa. E ele chegou ao ponto de ter que ser internado na psiquiatria. Imagine o sofrimento que vivia este casal. Mas quando eles chegaram à Igreja Universal, eles aprenderam sobre o amor inteligente, participaram da terapia do amor.
1: Receber esse testemunho da Maria, do Carlos, nada melhor do que eles falando do que aconteceu, porque eles tiveram a experiência com Deus. Voltamos já com todos vocês.
3: A minha vida era um sofrimento.
4: Sentia muito infeliz, muito triste.
3: E eu tornei-me viciado em jogos.
5: Uma criança. E tudo isso na minha infância veio agravar aquela situação dos problemas de doença que eu tinha, que os problemas era tudo relacionado com nervos, era o que o médico dizia. Depois de eu atingir, comecei a sentir, digamos assim, uma feitela de um ao outro, e volta a ter o meu zá, que foi. Cheguei a agredir. Hoje eu sei que era errado, que não devia fazer isso.
4: Era que de noite, aos sábados, lembrava-se até ao café, e entrava nos jogos, nas cartas, e jogava, e entrava em casa a qualquer hora, e às vezes de madrugada, eu passava-me da cabeça, sem sabedoria, ralhava com ele, no lugar de ter cuidado, não é? Porque ele já vinha do café, a cabeça já vinha esquentada, e eu não tinha sabedoria, e depois dava-se os casos que... se dava.
3: Eu cheguei a fumar 3 maços de tabaco por dia. Deixei de dormir, daí foi o facto de eu ter de ser internado num hospital de loucos. E eu cheguei a tomar choques elétricos. A minha vida era um sofrimento.
4: Não foram os aninhos assim. Uma vez, muito revoltada, fiz umas sacas de roupa, pus à porta, eu vou-me pôr a mexer, eu vou fazer, vou acontecer. E ele diz-me assim, pode dizer que não vou atrás de ti. Mas eu cheguei depois cá fora, isto foi à noite, e eu ponho-me a pensar, e as minhas filhas? O problema era as minhas filhas, que é se eu vou deixá-las, o que é que eu vou fazer? Estou tolinha da cabeça ou o quê? Passava-me essas coisas, porque eu não aceitava aquele feitio, não é? Chegar em casa de madrugada, e às vezes ofender-me. Não é? E eu falava alto e dava-se esses casos todos. Eu tinha medo de estar em casa. Às vezes ele entrava por uma porta, eu já tinha a porta do ala aberta para fugir de repente, porque fugia muitas vezes.
3: Divórcio, nunca pensei. Porque eu amava a minha esposa, como hoje amo. Mas aqueles problemas de doença, digamos assim, de falta de conhecimento, falta de equilíbrio, essas coisas todas levavam-me a perder o controle.
4: Íamos aos bruxa, eu dizia, olha, há uma bruxa boa em tal lado. Mas não, naquele dia até parecia que a coisa melhorava um bocadinho, mas depois era terrível na mesma, não mudava nada.
5: Eu cheguei a Fátima a pé, porque eu tinha vergonha de mim próprio.
4: Sentia muito infeliz, muito triste.
5: Eu não tinha paz. Vinha na viagem do trabalho para casa e ouvia falar na Igreja Universal. E aquilo dizia-me algo. Isto é para mim que estão a falar. Da maneira que eu sou nervoso, eu sou viciado, eu não tenho sossego, eu vou ter que conhecer isto.
4: Eu uma vez estava a fazer a cama no quarto e a televisão estava ligada e eu ouvi uma senhora a ser interrogada e a falar da vida dela. E eu, ui, esta senhora, parece que estão a falar a minha vida, parece que é comigo que estão a falar. E aquilo deu-me mais vontade também de procurar a igreja.
5: Primeiro dia, eu e a minha família, que era a minha mulher e as minhas filhas, fomos no sábado, automaticamente fomos bem recebidos, automaticamente fomos logo convidados para ir no domingo de manhã à reunião do Espírito Santo e fomos. A partir daquele primeiro dia, eu nunca mais senti aquilo que transportei no primeiro dia que cheguei à Igreja Universal. Ali começou o meu processo, isto há 30 anos, vai fazer agora este ano para julho, 30 anos. Até hoje nunca mais abandonei a Igreja Universal.
4: Eu chorei toda a manhã, eu não sei de onde é que vinha tanta lágrima, eu chorei toda a manhã na reunião. Não parava de chorar, eu não conseguia. Sei que no fim saiu aquele peso de mim que eu trazia. Comigo, tinha raiva, trazia ódio. Eu estava contente, agora sim, agora sim. Agora encontrei alguma coisa que realmente me vai ajudar.
5: À medida que eu me ia entregando, eu ia entendendo, eu ia me aperfeiçoando, começava a remover toda aquela sujeira que fazia parte de mim, que me causava nervosismo, que me causava agressividade, que me causava vícios. Eu comecei a largar aquilo tudo e depois começava a pedir o Espírito Santo, queria o Espírito dele, queria ficar limpo, queria que Deus habitasse em mim, queria portanto, que ele fosse o principal da minha vida.
4: Devagarinho, devagarinho, ele foi sendo mais calmo. E eu também fui ganhando sabedoria, posso dizer assim, as coisas começaram a ter mais equilíbrio. E eu sentia-me revoltada que eu não tinha o Espírito Santo e eu queria o Espírito Santo. E eu comecei a buscar. O Espírito Santo foi a coisa mais maravilhosa que me podia ter acontecido, porque com ele é que nós conseguimos resolver os problemas.
5: Eu não sei explicar. Não sei explicar, parece que qualquer algo inexplicável. Um gozo tão grande, tão grande, tão grande, tão grande. Era uma alegria, eu não sabia o que havia de fazer.
4: A gente tem sabedoria, tem domínio próprio e defende-se, sabemos-nos defender. Eu sei-me defender e sem o Espírito Santo não. Sem ele eu não posso viver.
5: O Espírito Santo para mim é tudo. Porque o Espírito Santo é quem me conduz. O Espírito Santo é que me dá a alegria de viver. É que me dá forças. Com Jesus em nós vencemos, nós temos a proteção, nós temos a aliança com Deus. Nós temos tudo, sem Jesus, sem Deus não temos nada, não é? Para mim o Espírito Santo é a coisa mais valiosa que eu pude alcançar na minha vida. A terapia do amor é um ensinamento para salvar almas, para salvar casamentos, coisa que mais se vê são divórcios, e para isso esses milagres acontecem. Se a pessoa querer e puser em prática. E eu acho a terapia do amor uma coisa muito, muito boa. E eu hoje, quem diz eu, a minha esposa, mas ela é que tem que falar por ela nessa parte, nós sentimos algo diferente, porque a presença de Deus é um alimento inigualável.
4: Hoje, com o Espírito Santo em minha casa, eu sou muito feliz.
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0: muito forte, Pastor Flávio, é impactante, é algo prazeroso de ver as pessoas testemunhando a felicidade. Deus é demais. Não é religião aqui, meu amigo, minha amiga. Para de pensar que é religião. Nós não estamos aqui insistindo vocês a nada. Pelo contrário, nós queremos ver em vocês alegria, como os testemunhos. E se você quiser um dia fazer uma visita na igreja, não paga nada, não. É gratuito. Deixa, Pastor Flávio, essa pessoa deixa o porta-moeda em casa, o cartão de crédito, deixa o dinheiro dela. Vem apenas com os problemas. Vamos sentar, vamos conversar antes da reunião, vamos atendê-lo, não vai pagar nada. E ela vai para casa, vai assistir a reunião, vai ser abençoada e depois ela vai tirar as conclusões.
1: E nós fazemos o desafio aqui. Você vem sem carteira, sem cartão, sem nada, sem dinheiro. E nós desafiamos você, se você não vai sair diferente. Se você que não dormia, você vai dormir. Se você não tinha paz, você vai ter paz, porque a luz de Deus vai brilhar nos seus caminhos, na sua alma, no seu espírito, e você já vai ver Deus agindo já a partir do primeiro dia. E hoje, quinta-feira, vamos interceder por todas as famílias.
0: Vamos agora, Pastor Flávio, da nossa igreja de Machico, ouvir testemunhos de fé, o que acontece quinta-feira na Igreja Universal do Reino de Deus, no Funchal, aqui na Ilha da Madeira.
2: Vinha saber que não conseguia mesmo engravidar devido a um problema de saúde. Comecei a ficar mais deprimida, mais revoltada, mais agressiva. Tudo à minha volta era um pesadelo. Estava completamente perdida. Eu sentia-me um zero. E só pensava que a solução era desaparecer. O início do meu sofrimento começou durante o meu casamento, quando decidimos engravidar. Portanto, quando tomamos a decisão de começar nas tentativas de ficar grávida, com o passar do tempo e com vários exames e vários resultados não positivos, vinha a saber que não conseguiria mesmo engravidar devido a um problema de saúde que tinha e que foi descoberto durante esse processo de tratamentos e de exames. Ser mãe sempre foi um sonho. Penso que qualquer mulher, não é, chega a uma altura da vida e tem essa vontade, tem esse sonho. Quando recebi essa notícia, olhei para o médico e chamei-lhe de mentiroso. Disse-lhe, está a mentir, não pode ser verdade, mas era verdade. Portanto, efetivamente eu não poderia engravidar. Aliás, depois disso, tive que fazer uma cirurgia e foi aí que, no fundo, foi mesmo o ponto final. Após essa cirurgia, era mesmo impossível eu engravidar. Não havia mais volta a dar. Naquela altura passei por dificuldades financeiras complicadas por conta deste problema que eu tive, que agora é bastante conhecido e com muito mais facilidade de tratamentos, que é a endometriose. Todos os tratamentos que eu fiz eram pagos por mim, até porque eu tive que parar de trabalhar, porque a endometriose traz algumas reações que momentâneas, portanto nós acordamos bem, mas de repente podemos ter uma grande hemorragia e então era um impeditivo para ir trabalhar e parei. E então, depois da cirurgia e de voltar à vida real, digamos assim, foi quando comecei a ter a noção de que tinha acabado ali e começou o meu pesadelo interior, porque não aceitei, comecei a ficar mais deprimida, mais revoltada, mais agressiva e tudo à minha volta era um pesadelo difícil de lidar, difícil de entender. Os meus dias de folga eram passados na cama. Eu queria tudo fechado e nesses dias de folga, muitas vezes, nem tomava banho. Comecei a culpar o mundo, comecei a culpar-me a mim, não gostava de mim. Em casa era muito agressiva, portanto, cheguei a um ponto que comecei a ficar super agressiva. Partia coisas, batia com portas. Num ato de raiva, eu fazia tudo aquilo que eu pensava que me ia aliviar a ansiedade e aliviar a dor. Mas estava errada, completamente errada. Porque estava, além de estar a afastar as pessoas de perto de mim, eu própria estava a cavar um buraco diário. Muitas pessoas da família já me estavam a chamar louca. Diziam que eu estava a chegar a um extremo de loucura e que estava a reagir de forma que não era normal. Estava completamente perdida. Eu sentia-me um zero. Eu era nada. Eu não prestava, eu não valia nada. Eu era uma pessoa que nenhum filho pude ter. Portanto, era completamente nada. Era o que eu me sentia. E só pensava que a solução era desaparecer. Na minha cabeça, a dor acabaria e as pessoas à minha volta também não iam sofrer mais por mim ou por me ver a viver naquela situação. Portanto, recorri a médicos e sim, comecei a fazer medicação, tomava antidepressivos e comprimidos para dormir. Não dormia. Noites seguidas e durante muito tempo sem conseguir dormir. Mesmo com os antidepressivos, a tristeza mantinha-se, o ânimo não mudava. E pessoas da minha família buscaram ajuda em bruxos e bruxas para tentar arranjar uma solução. Mas nada, nada melhorou, nada mudou. Conheci a Igreja Universal através de uma senhora já membro que falou comigo e me fez vários convites para ir com ela à igreja e assistir a uma reunião para poder também perceber o que eu de lá podia receber. Rejeitei várias vezes, mas houve um dia em que eu disse sim e fui até à igreja e fui muito

0: do meu processo de adoção, que foi longo. Eu vivia feliz porque era aquela ansiedade de receber o filho ou a filha que eu tanto queria ter. Quando a minha filha chegou, claro que foi muito bem recebida, foi uma alegria para mim e para o meu marido, mas com a continuação dos dias, das semanas, o meu vazio continuava lá. Eu sentia que havia algo que ainda não estava bem em mim, porque eu sei que não estava a aceitar o não ter sido mãe naturalmente. Comecei a obedecer, comecei a meditar na palavra, com a continuação da minha fé e da minha perseverança, percebi que receber o Espírito Santo era algo que me iria preencher tudo. Eu não precisava de mais nada. Assim que o recebesse, tudo iria ser diferente. Já era, mas depois ainda iria ser melhor e mais diferente. E quando recebi o Espírito Santo, foi maravilhoso. Senti uma alegria, uma paz, uma tranquilidade, uma sensação maravilhosa. Algo que é difícil explicar, só quando nós sentimos mesmo. Mas para mim foi a melhor das bênçãos. Aquela Helena nervosa, agitada, revoltada, louca, como me chamavam, não existe mais. Agora é uma nova Helena. Serena, tranquila e na fé. Se não fosse o ter chegado à igreja, se não fosse o ter conhecido o Espírito Santo, eu não estaria aqui. Tenho a certeza que não estaria aqui. E durante as minhas orações, durante as minhas buscas, tudo aquilo que eu falei com Deus, tudo aquilo que eu pedi para me dar direção, para me ajudar a perceber, foi tudo respondido. Tudo respondido. Estou muito feliz. Muito feliz.
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2: Pastor Flávio, quinta-feira o senhor está com toda a força ali com uma equipa de fé ali na nossa igreja de Machico, orando, clamando a Deus com sua esposa, ali com os obreiros, com aquela equipe maravilhosa, orando pela família, a Sagrada Família.
3: Quinta-feira nós intercedemos por todas as famílias e por todas as mães, por todos os pais, por todas as esposas, por todos os maridos. E nesta quinta-feira estaremos ali no centro da cidade de Machico, na rua Doutor João Abel de Freitas, número 35, ali bem próximo aos supermercados Continente e Pingo Doce, bem em frente ao prédio das Andorinhas, e estaremos às 19h30 intercedendo por todos. Você que é uma mãe, você que tem um familiar que está sofrendo, traga uma peça de roupa, traga uma fotografia deles. Traga ele, se for possível, nós vamos orar e o poder de Deus vai se manifestar na sua família.
2: Estaremos ali na rua Dom Carlos I, número 11, às 8 da manhã, às 10 da manhã, 15 horas e também às 19h30. 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Pastor Flávio, um forte abraço. Deus abençoe a todos e até a próxima programação.
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